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0: Todo de ti. Raúl Alejandro, estás na Cidade FM. Bom dia, são 7 da manhã.
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0: Quarta-feira, 1 de julho de 2026. Eu sou Arthur Simões, comigo Pedro Góias e Joana Miranda. Este é o Acorda.
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0: Coitadinho do Arthur.
1: Bom dia, bom dia.
0: O Arthur é um pau hoje.
1: Eu não consigo olhar para a direita.
0: O Arthur é um espantalho.
1: Joana, eu não te vou conseguir ver hoje. Ok.
0: Pois é.
2: É tão triste ver-te a virar, para.
1: Não, é triste não tentar ver. Ok, então o que é que se passa? Tenho, isto nem é um torcicolo, eu tenho o pescoço completamente dobrado. Esticamos no ginásio ontem. Abusei, sim. Levantei mais que a dose. Compensei com o pescoço e hoje. Lá está, há toda uma direção que eu vou desconsiderar.
0: Tu consegues olhar para a esquerda?
2: Para mim é tu.
1: Olá, okay. Pedro, tudo bem? Não vou fazer ideia o que é que se passa aí. Pronto, é um estado das coisas, lamento, mas isto é horrível. Lá está, eu sinto que tenho um pau colado às costas.
0: Sim, sim.
1: Me tenho de mexer
0: uma
1: assim.
0: Uma vassoura.
1: Completamente.
0: Era assim que ensinavam os modelos a andar.
1: Ah, era?
0: Era.
1: Dói. E vocês, como é que estão?
2: Nós estamos bem, mas tu tens de meter aí alguma coisa, pá.
1: Pá, mas o quê?
2: Ou então vá uma salva.
1: Não, isto é um exorcismo, ou uma salva. É a única maneira.
2: Sim, temos de bater do lado esquerdo.
1: É a única forma.
0: Olha, mas hoje temos que filmar uma coisa, é bom que não.
1: Temos.
0: É bom que não pareças um espantalho seco.
1: Pá, filmei-me só deste lado então. Pronto, quando me virar para alguém, vir-me assim, sabes? Tipo robô. O que é que se passa? Tudo bem deste lado? Olha, quem levou uma salva foi a Suécia, aparentemente. Vi agora
2: 3-0. É, 3-0, grande jogo.
1: Minha Nossa Senhora.
2: A França é a melhor seleção do mundo.
1: A França é a melhor seleção
2: do
1: mundo.
2: E do Mundial? E do Mundial.
0: Mas sempre
2: do
0: foram.
2: E do Mundial.
1: Sim. Ok.
0: Sempre foram.
2: Eles são muito bons. É tão bom vê-los jogar. E agora os portugueses estão todos no Twitter, tipo, desculpem, mas eu tenho de admitir, a França é muito melhor que nós e não sei o quê. E é verdade. Eles são muito fixe.
0: A França é boa.
1: Só agora é que nós portugueses percebemos que. Yeah. Não, sim senhor, olha, tenho de admitir, os franceses, nada mal.
0: Nós sempre odiámos os franceses por saberem que eles eram melhores que nós. Isto é o que acontece em micro.
2: Claro.
1: Micro quê? Desististe também? Micro CCC? Eu não quero.
0: Não,
1: aquele Mbappé não é nada mal.
2: Sim.
1: Não, ele dá-lhe bem.
0: Ele namora com a Daniela Melchior, acho eu.
2: Não.
0: Alegadamente.
2: É com.
0: Com a Exter Exposito.
2: Exatamente.
0: Mas andou com a Daniela Melchior ou não?
2: Bocas pequenas falam disso.
0: Bocas
2: pequenas falam disso, nós não sabemos se é verdade.
0: Alegadamente.
1: Não, este ataque de França é capaz de dar dores de cabeça à nossa defesa.
2: Pois é.
1: Sim, é a minha análise técnica. Para quem está a saber dos resultados de futebol agora, que mais é que houve ontem, Pedro? Tu que vês todos os jogos desde o início.
2: Tivemos México, eu meti o despertador para as 2 da manhã para ver o México e o Equador. Foi adiado uma hora por causa da temperatura, então só começou às 3, não vi o jogo. Mas ganharam 2-0.
1: Tens o despertador para quê? Tu estás acordado a essas horas, Pedro?
2: Não, eu fui dormir à meia-noite e meia, fui fazer uma cesta para ver o jogo.
1: Eu não acredito!
2: Yeah.
0: Fui fazer
2: uma cesta para ver o jogo, calma.
1: Aquela cesta da meia-noite, sabes?
0: Meia-noite.
1: É o Carlos, estamos contigo até às 11.
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1: Dói. Isto fica melhor ao longo do dia ou vai piorando?
2: Certamente sim. Mas tens que ir massageando.
1: Por favor, eu estou quase a chorar.
0: Vai massageando.
1: Ok, vou massagear então.

0: João, End of Beginning. Estás na Cidade FM. Bom dia, este é o Acorda Gang das 7. Onde é que estamos? Como é que estamos? Quando é que estamos? Não sei. 911-911-938. WhatsApp da Cidade FM. Bom dia, Rita.
1: Bom dia!
2: Olá! Ei.
3: Boa, gosto.
1: Só queria dizer bom dia a vocês, os 5. E parabéns ao Sporting. Boa quarta!
0: Ah! O Sporting sim. Faz 120.
3: É, deste, há 120,
0: não,
3: 120.
0: Sim!
1: Ah, eu disse que o Sporting.
0: Não, sim!
1: Estava na.
0: Não,
1: não, taça,
0: para
1: não é? Estava na.
0: Não, Joana, seja o que for que estás prestes a dizer.
1: Está errado, não é?
0: Bom dia!
4: Bom dia, cidade!
1: Ei!
4: Bom dia, Gang das 7.
0: Vitor!
4: Bom dia para o melhor trio do mundo.
1: Sim.
3: Hey.
4: O trio APJ.
0: O trio APJ.
4: Vou fazer uma comparação com o trio do MSN, do Barcelona.
0: Aí é, vai.
4: Tenho certeza que vocês são melhores que eles, no que do auge deles. Bom dia, boa emissão.
0: Sim. Somos melhores que...
3: Messi, Neymar e Suárez.
0: Suárez.
3: Okay. Como é que é possível?
0: Não, já. Yeah.
3: Olha, e a nossa ouvinte, que veio antes dele,
0: disse, a Rita?
3: A Rita, exatamente.
0: Certo.
3: Disse bom dia aos 5.
0: Exato.
3: Giro, porque incluiu o Salvador e incluiu a Margarida, nossa produtora que teve cá ontem.
0: É. Yeah.
3: Muito fofinha.
0: Obrigado, gostei. Rita. Bom dia, gang. Hoje vamos arrasar no último exame do ano da faculdade.
1: Go.
3: Bora.
0: Marta, vais rebentar esse exame todo.
1: Bora.
0: Exame de quê? Já agora.
3: É para partir isso ao meio, pá.
0: Completamente.
3: Chega mais cedo para escolheres o bom lugar.
0: O Aires voltou. Bom dia, bom dia. Olha quem voltou. Como estão? Eu vim de férias, mas estou super cansado. Piores férias de sempre. Ah, então!
3: Isso é horrível quando acontece.
0: Ah, estive sozinho a pintar a casa para preparar o casamento do meu sobrinho. Vai ser a partir da minha casa. Hoje dormi 1h30 para acabar de montar as últimas coisas. Até já e boa emissão para vocês. Beijinhos e abraços. Homem, coragem! Minha Nossa Senhora!
3: Tenho férias para trabalhar mais, pá.
0: É, pá. Olha. O teu sobrinho tem muita sorte em ter um Aires na vida.
3: Yeah. Sim. E tu vais a um casamento, Aires?
0: Vai o quê?
3: Vai a um casamento, é fixe.
0: Não, o casamento é que vai ao Aires.
3: Pois é.

0: Catena, mais um sucesso. Sou Grande Amor, estás na Cidade FM. Bom dia, este é o Acorda. Já vais a meio. Já vais a meio.
1: A meio?
0: Yeah.
1: Das sete?
0: Da semana?
1: Ah.
0: Yeah. Onde é que estás? 911-911-908. É o WhatsApp da Cidade FM. O Gang das Sete está animado hoje.
1: Ai, está.
0: Está composto. Está, sim, senhora.
2: Tão bonito.
3: Bom dia, Cidade FM.
0: Oh. Ei.
2: Tão queridos.
3: Passar para o segundo ano.
0: Uau.
3: E eu para o quinto ano.
0: Parabéns.
2: E escola nova.
3: Boas férias.
0: Carminho e Diego.
2: Escola nova.
0: Quinto ano.
2: Yeah.
0: O início de uma nova vida. O mundo está aos teus pés.
2: Vai aparecer toda a gente enorme.
0: De repente estás a ter aulas com adultos, não é?
2: Yeah. Muito fixe.
0: Vai ser divertido. E vocês?
4: E a Cidade FM, estamos nós no carro a caminho do hotel.
0: Um hotel?
2: Boa.
0: Passita.
2: O hotel é mesmo fixe, eu adorava o hotel. Fazíamos boas coisas, era tipo, um dia vais andar a cavalo, depois no dia a seguir vais fazer...
0: Tu andavas a cavalo no hotel?
2: Já, fazia boas coisas. Brincadeiras com balões de água, depois ia visitar o estádio do Benfica.
0: Ah, claro que
2: era bem fixe. Também. O meu fazia-se mesmo boas coisas.
0: Nós tínhamos a caixa de areia.
2: Ei.
0: Às vezes a areia estava molhada, dava para fazer. Castelos?
2: Boa, Arthur.
0: O dia da espuma.
2: Mas... E um dia fomos andar a pé.
0: Buenos dias, raparigada desde Burgos. Ganga Além Fronteiras, diz o Pedro. É também vasto o nosso Ganga Além Fronteiras.
2: Pois é.
0: E encerramos com o Filipe. Que nos cumprimenta com um bom dia, gostosos da rádio.
1: Gostosos,
2: não pode nós.
0: Temos o quê?
1: Pode, gostosos é fixe.
2: Eu não gosto nada da palavra gostoso.
1: Não gostas que digam olá gostoso?
2: Não. Para.
1: Espera, temos alguém a ouvir-nos da Polónia?
0: Na Polónia, até agora que eu saiba, não. Não.
1: Okay. Se alguém na Polónia, digam-me.
0: Temos ouvintes na Bélgica, no Nepal, numa ilha cujo nome nós conhecemos.
1: Vocês sabem que o meu irmão só me leva para aventuras em que eu vou sofrer, pronto, de maneira
0: física, mentalmente, até espiritualmente, não é?
1: E eu vou fazer uma caminhada pelas montanhas da Polónia com o meu irmão.
2: Ai, queres uma pessoa só para te salvar?
1: Sim.
0: Okay.
1: Quero ter um amigo lá no caso de acontecer alguma coisa.
0: Okay. Olha, estás pela Polónia, ok? Se conheces pelo menos a zona, 911-911-908, WhatsApp da Cidade FM, se bem que. Tanto quanto sei, não, okay. não temos ninguém na Polónia. Sabes onde é que temos muita gente?
1: Esta não apanhei, mas esta não apanhei.
0: Pois, esta foi ninja. 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Para já, quem é que está aqui? Travis Scott. Com Heist in Room. Se o Pedro não gosta, então temos pena. Só o Arthur, a Joana e os produtores é que são gostosos, diz o Filipe.
2: Força!
0: Ah, toma.
2: Eu sou um camafeu.
0: Yeah?

0: álcool e prazer. Digital e Quantbed Gang, estás na Cidade FM. Bom dia, este é o Acorda. Eu sou o Turcio Mancho, Pedro Góias e Joana Miranda. Ah, e tu, ouvinte. Olá, Mónica. Bom dia.
1: Bom dia, meninos. Obrigada, Arthur, por me relembrares. Estamos a meio da semana.
0: Ora, é essa.
1: E o que é que acontece esta semana? Vou acabar os meus estágios da especialidade de enfermagem em saúde materna. O que significa que nunca mais vou ter que trabalhar 60 horas por semana.
0: Ai,
1: e sem receber dinheiro. Agora, se tu trabalhar, vou receber. Portanto, vou deixar de ser pobre. E vou ter tempo para viver. Beijinhos.
0: Mónica. Vai deixar de ser pobre!
2: É que é
0: não, digam, não digam, Joana, não digam. Vai deixar de ser pobre!
3: Vai! E os horários depois são muito melhores, deixam de ser 12 horas por dia durante 5 dias.
0: Olha, Mónica, aproveita. Sim.
3: É algo que eu tenho ouvido muito bem.
0: Aproveita, seja feliz.
2: Chegando a som, by the way, desculpa.
0: Não, não, peço
2: tu és
0: desculpa.
2: Excelente a escolher trilhas e músicas para.
0: É que é de facto um grande som. Especialmente em época de futebol, mundial.
2: Yeah.
0: Música icónica de FIFA. E olha, conseguiste, sabes mais, Mónica? Conseguiste.
3: Yeah.
0: Vais com essas 60 horas por semana, com esse estágio, não é fácil. E chegaste aqui. Parabéns.
3: Não é mesmo fácil.
0: José, olá, bom dia. Do sul da Alemanha. Appenweiner! Também temos ouvintes. Sou minha companhia. Nas minhas manhãs de trabalho, boa emissão. Obrigado, Zé.
3: Ei,
0: grande abraço.
3: Fixe.
0: E para a Joana, se quiser, também posso fazer uma boa caminhada aqui na Serra Negra.
3: Mesmo.
0: Trilhos e vistas fascinantes. Fica a dica. Um amigo meu nasceu na Serra Negra e nós queremos levá-lo lá um dia destes.
2: Sério?
0: Para mostrar. É, tu és daqui. Já, faz, se o conheceres, faz sentido.
3: Okay.
0: Que pessoa que nasceria, teria nascido na Serra ou Floresta Negra? Lindo já agora. Todo o sul da Alemanha. Alô, alô, olha, Joana, na Polónia não, acho que não tens ouvintes, mas na Suíça sim, beijinhos e bom dia. Bom dia, Rafaela, também?
3: Esquece.
0: Bem, linda.
3: Na Suíça nós temos uma comunidade absurda.
4: Sim, sim. Bom dia, maltinha, boa quarta-feira, olha, por favor, não contem para a Mónica.
0: Ok, ok, Mónica, desliga agora só durante 10 segundos.
3: Sim.
0: Ok? Vamos ouvir.
4: Deixa ela continuar feliz.
0: Sim.
4: Beijinhos.
0: Ah, ok, ok. Não, não, não. Nós,
4: Afinal, em Rada, 16.

0: A gente trabalha e fica rico. Na maioria das vezes a gente só trabalha, trabalha e continua pobre. Beijinho.
1: Mónica, okay, é mentira.
2: Mas ninguém diga à Mónica. Yeah. Ninguém diga à Mónica, tu trabalhas, ganhas dinheiro.
1: Sim, e muito logo.
2: Muito dinheiro.
1: O primeiro mês dá para comprar uma casa.
3: Muitos
1: segundo, um
3: dinheiros.
1: Carro.
3: Yeah.
1: É muito mesmo. Sim,
2: O banco, ele dá-te dinheiro também.
1: Sim, isso aí já. Eu devolvo, juro.
2: Sim.
1: Para a semana, pode ser, terça-feira.
2: Cá, Mónica. Estamos aqui para celebrar, ok? Esta nova fase da tua vida. Com muita música. Já sequer, por exemplo, Olivia Dean em Man I Need. Também é Cheer and Combat Habits. É aqui na cidade FM, só se quiseres, a Mónica está a gravar um áudio. Mónica, está tudo bem, ok? Está tudo bem.
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0: A malta adora esta.
1: Eu percebo.
2: Yeah. Olha que isto é mesmo grande som.
1: É tão bom.
2: Mas isto é som. Isto é som. Para roçar na coluna mesmo.
0: Boa quarta-feira, é. Jojo. Para quê?
2: Para roçar na coluna, para fazer figuras, para ir para Almeirim.
0: Ah, sim. Para tomares más decisões, é isso?
2: Ok. Este som, isto olha. Mussolo não era tão atrevido. A música do Mussolo, do DJ Malvado, não é tão atrevida como esta. Esta é a camisa aberta. Estás com as bochechas todas queimadas do sol.
1: É que Mussolo eram só dois botões. Esta queima toda.
2: É. Esta é todos os botões.
0: Bom dia, Ruben Mateus. Já agora? Olá. Peço desculpa. Tens o microfone desligado. Agora sim, ligado. Bom dia.
3: Sim, bom dia. Esta música, quando chega à parte final, só me faz soar. Só dá meio campo.
0: Mas é só futebol, estou a ouvir.
3: Que é coisa que em Portugal não resulta. Hã?
0: Ok. Vamos às notícias. Se faz favor.
3: Não há compromissos comerciais a esta hora.
0: Não. Até aqui
3: depois
0: pouco.
3: Disso.
0: Sim. Depois entram os anúncios super divertidos que temos para ti. 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Aqui na cidade da GM.
3: Já isso é um anúncio.
0: Acho que devíamos começar a virar um bocadinho o jogo e dizer: olha, temos os melhores anúncios. Temos anúncios mesmo divertidos.
3: Esquece o programa, ouve só os anúncios.
0: Só anúncios dizendo quando falamos um bocadinho.
3: Sim.
0: O que é que parece? Ok, notícias.
3: Não são muitos, não são poucos. São bastantes, mais concretamente 10. São estes os dias que irá durar a onda de calor aqui no nosso cantinho chamado Portugal. Em muitos locais vão-se já preparando, as máximas vão estar acima dos 40 graus, as noites também vão ficar quentes, as chamadas noites tropicais acima dos 20 graus. Aliás, de sábado para domingo há aí uma previsão que diz que as mínimas por volta da meia-noite podem andar na casa dos 30. Bom, na sexta-feira, todos os distritos vão estar sob aviso laranja da meteorologia, mas esse aviso poderá ser vermelho em zonas como o Alentejo ou Lisboa e Val do Tejo. E tantas vezes falamos aqui do Oeste, brincamos com o clima do Oeste, o nevoeiro do Oeste, e o Oeste será uma das zonas mais quentes do país. Sim, irá acontecer. Podemos ir todos para o Baleal, depois passar pela Lourinhã para beber um café e ir ao Dinoparque. E por falar em café, esta semana, à boleia do preço do café, falávamos de como a vida está cara. É das frases mais ditas, aliás, nos últimos meses. Isto está tudo caro, uma pessoa vai ao supermercado, traz 5 coisas e deixa lá 50 euros. Quem é que nunca disse isto, não é? E toda a gente, ou muita gente, pensa, mas como é que se consegue poupar? Há agora um simulador da Associação de Defesa do Consumidor que permite gerir melhor o orçamento que se tem a cada mês. Chama-se Saber Poupar, com o registro na plataforma a ser gratuito e por lá poderás fazer as tuas contas. E são mais 3 as equipas nos oitavos de final do Mundial de Futebol. A Noruega, que venceu a Costa do Marfim por 2-1, a França, que derrotou a Suécia por 3-0, e o México, um dos países organizadores, que bateu o Equador por 2-0. Nos oitavos de final já estão fechados estes jogos: Canadá, Marrocos, Paraguai, França e esse Brasil, Noruega, que deverá ser um jogo bem bonito de se assistir. E atenção que, caso Marrocos e França vençam os respectivos jogos, encontram-se nos quartos de final. E também vai ser um belo jogo.
0: Absolutamente.
3: Não sei se França... Mas pronto.
0: Não sabes França o quê? Se ganha, é Marrocos. Ok, não vou entrar em conversa de futebol. Não,
3: França tem uma frente de ataque que devia ser crime.
0: Não, pronto. Está a falar de futebol.
3: Mas...
0: Pronto, já o perdemos. Bom, obrigado, Ruben. E até já. Daqui a pouco, Plutão Interstellar. Benson Boone com Beautiful Things. Mas antes disso, os melhores anúncios. Paz, isto não.
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0: Plutónio, Intertelar, estás na Cidade FM, são 8 da manhã.
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0: Bom dia, este é o Acorda. Eu sou Artur Simões, comigo Pedro Góias e Joana Miranda. Ontem falámos da decisão de Dua Lipa de continuar a ser perfeita e incrível em tudo o que faz.
2: A decisão.
0: Sim. Ela tomou essa decisão e está a levá-la a cabo.
3: Sabes que ela inspira-me imenso.
0: Ah, o objetivo é esse também.
3: Ela todos os dias me dá vontade de ser melhor pessoa, melhor mulher, mais bonita, mais disciplinada, ler mais, perseguir os meus sonhos e encontrar um britânico de 2 metros com olhos. Juro-te.
0: Se tudo correr bem.
3: Se tudo correr bem.
0: Recentemente inaugurou a Manifesto Library, uma biblioteca dedicada a livros censurados ou proibidos. No Porto, aqui, em Portugal.
2: Que cena.
4: Hi, I'm Dua Lipa.
0: Olá.
4: And this is the Manifesto Library, a partnership between the Service 95 Book Club and Livraria Lello Porto.
0: Bom, para já eu quero destacar a forma como a Dua Lipa diz Livraria Lello.
4: Livraria Lello.
0: Pode repetir? Livraria Lello?
4: Livraria Lello.
0: Livraria Lello.
3: Bem, se fosse outra pessoa qualquer a dizer isto, tu ias gozar tanto, Arthur, ias dizer tipo, está ali a dobrar a língua toda, só dizia livraria, livraria.
4: Livraria Lello.
0: Entre os autores e obras presentes estão The Handmaid's Tale, por exemplo.
3: Handmaid's Tale é incrível.
0: Sim. Já agora os livros estão organizados em 4 temas, eu não sei se mencionámos isto ontem. Poder, controlo, voz e memória.
3: Se nunca leram A Handmaid's Tale, pelo menos vejam a série. É muito importante. Mulheres, nós temos direitos, mas um dia podemos deixar de os ter. E essa série fala sobre isso.
0: Dua Lipa afirma que, por vezes, o ato mais subversivo, é ler um livro e falar sobre ele. Isto está na base aqui do objetivo da Manifesto Library. Fica onde já agora, Dua Lipa?
4: Livraria Lello.
0: Ah, ok, muito obrigado. Agora, a Dua Lipa tem dinheiro, recursos, tudo. Infinito, não é?
2: Sim.
0: Ela pode fazer o que quiser. Se vocês tivessem o dinheiro e os recursos da Dua Lipa, que negócio é que abriam?
2: Olha, eu tinha uma ideia para um negócio já muito antiga com as minhas irmãs.
3: Muito antiga!
2: Era um negócio de arranjar desculpas e era basicamente um sítio onde tu ias e podias arranjar desculpas. Imagina.
3: Isso é bom.
2: Querias, por exemplo, não querias ir a um jantar e querias que alguém te arranjasse, um amigo para te ligar para tu teres de ir embora de um jantar ou assim, ou um número privado a dizer que tu tinhas que ir a um sítio. Ligavas para esse serviço e eles diziam: olha, o número para nós te ligarmos durante o jantar são 10 euros. Tu pagavas 10 euros e eles durante o jantar ligavam-te a dizer que tu tinhas que ir ao hospital buscar uma coisa. Nós queríamos isso que era para não termos de fazer cenas em casa. Então era tipo uma loja de desculpas, estás a ver?
0: Sim,
2: mas dava para mais coisas. Podíamos depois para Nepal e Bis e tudo mais. Mais para crime também.
0: Ah, boa.
3: O Sam daqui, quando escreveu o recado, não se lembrou de ir à loja comprar desculpas. Foi só comprar saúde e comprar.
0: Tu que estás a ouvir? Que negócio abrias? Se tivesses dinheiro infinito, tempo infinito, recursos infinitos, se pudesses só dar largas à imaginação,
3: eu gostava.
0: O que é que criavas?
3: Eu gostava.
0: 911-911-108 WhatsApp da Cidade FM. Desculpa, Joana.
3: Desculpa, eu é que estava a interromper.
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3: Não, pode.
4: Livraria Lello.

0: Livraria Lello.
1: Hey! Estás no corda? Eu sou o Artur Simões, comigo Pedro Góias e Joana Miranda.
2: Nós somos o Artur e o Pedro e a Joana.
3: Sim, somos nós.
2: Olá.
1: Sabem, vocês conhecem o conceito de economia de palavras em rádio?
3: Sim.
2: Não.
1: Ah, pois.
2: Eu não estudei locutorismo.
3: Locutorismo.
1: Ora bem, hoje perguntamos-te que negócios abrias? 911-911-908, WhatsApp da Cidade FM.
2: Posso?
1: Podes.
2: Obrigada. Eu adorava ter uma banquinha em todos os quiosques de gelados e restaurantes que vendem gelados. Uma banquinha dentro do sítio onde se vende os gelados, que vende só a parte de baixo dos gelados.
1: Ah, ok.
3: Sim.
1: Aquele concentrado.
2: A parte final do cone, que tem chocolate.
1: Okay.
2: Quer gelado com cone extra.
1: Okay.
2: Ou fim de cone extra. Fim de cone.
1: Fim de
2: cone. Cone inteiro. Yeah.
1: Sim, claro.
2: Quer gelado com fim de cone extra ou sem fim de cone extra? Eu acho que a empresa se podia chamar fim de cone.
1: Eu sinto que estamos aqui a 2 milímetros de derrapar. Sim,
2: estamos,
1: sim, sim. É chamativa, não é? Não, provoca. Provoca uma reação.
3: É isso.
2: Não, eu não sei o quê, mas pronto.
3: Provoca.
2: Parece fim de cone. É estranho.
1: Parece errado, não é?
3: Parece
1: que não devia estar a dizer em rádio.
3: Ilegal.
2: Fim de cone.
1: Ok, fim de cone.
2: Pronto, é o fim de cone. Eu gostava de ter uma empresa de fim de cone.
1: Já houve uma vez, eu não sei se ainda vendem isso, mas pronto, conheces as bolachas, as argolitas. Já venderam o buraco.
2: Os buracos, sim, as bolinhas.
1: Então,
2: por
1: não, fim de cone também.
2: Eu gostava de vender mais fins de cone.
1: Já, exato. Ok, sim, senhora. O que é que temos aqui?
2: Eu comia.
3: Já.
1: Olá, bom dia. A Silvia, com dinheiro infinito, abriu um canil solidário.
2: Yes.
1: Se pudessem sem se preocupar, se deu um cuidar ou não do seu animal, não ter surpresa de uma despesa extra. Obrigada. Silvia, tu tens um bom coração.
3: Muito querido.
1: Nós aqui a pensar em fazer dinheiro.
3: Yeah.
1: Em fábricas de desculpas. Não, Silvia, quer só ajudar os animais.
2: Eu, se tivesse dinheiro, abria várias quintas.
1: Não, Joana, tarde demais. A Silvia já foi querida primeiro. Não, estou a brincar disso.
2: Eu queria ser querida, mas eu volto a ser uma besta, como vocês estão habituados.
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1: Ok.
2: Ai, tu não podes lançar essa assinatura.
3: Isto deixou-me morrer hoje, Artur.
1: É, não é?
3: Sim.
1: Rita!
4: Tens de abrir esse negócio. E nem é que eu precise dele, mas eu tenho a certeza que vais fazer muito dinheiro e muito depressa. Pelo menos até alguém te imitar. Tens que abrir isso já. Até acho que fizeste demais em dizer isso na rádio. Tens que abrir isso já. E olha que já vai dar muito dinheiro.
1: O negócio do Pedro já agora
3: é a agência. Eu gostava que fosse uma espécie de agência de desculpas.
1: Uhum.
3: Algo assim do género, uma fábrica de desculpas.
1: Bem, incrível.
3: Era bom, para nos chafar de cenas.
1: Sim,
3: e mesmo
1: sim,
3: para criar alibis e não sei o quê em crimes ou coisas assim do género. Não em crimes, mas imagina.
1: Aí já começas
2: em traições.
3: Sim.
1: Ou por exemplo,
3: alguém que está a trair e precisa de um alibi, nós conseguimos arranjar também. Conseguimos arranjar várias coisas. Dava
2: mesmo zero ética, incrível.
1: Não, completamente. Bom dia, Cidade FM, dinheiro infinito, dava para fazer cobertura num país, até todo o mundo, da melhor rádio, Cidade FM. Obrigado.
3: Não, no caso, isso era fixe.
1: Vocês
2: são diferentes. Bem, nenhum de nós se lembrou de mim.
1: Não. Especiais de uma forma de combater os trabalhos isolados. O dia não é o mesmo sem a vossa presença na vida de muitos ouvintes. Eis o meu motivo para transmitir para todo o mundo. Forte abraço para vocês. Nelson!
2: Obrigada, Nelson.
1: Tu és o maior.
3: Nelson, tu és o maior.
1: Muito obrigado. Que negócio é que abrias se tivesses dinheiro infinito? 911-911-908 é o WhatsApp da Cidade FM. Vamos à música Billie Eilish com Birds of a Feather.

0: Este é o Acorda. Eu sou o Artur Simões, comigo Pedro Góias e Joana Miranda. Se tivesses dinheiro infinito, que negócio é que abrias? 911-911-908. É o WhatsApp da Cidade FM. Deixa a tua imaginação fluir. O céu é o limite. Por exemplo, a Erika diz: alô, eu abriria uma lavagem de carros. Beijinhos, Erika. Ei, olha, sabes que mais? Se esse é o teu sonho, dá-lhe. Lava os teus carros. É super satisfatório.
1: É mesmo, boa fixe. E dá boa dinheiro.
0: É, yeah, sim.
2: Eu abria uma padaria aqui à porta da rádio que abrisse às 5h30.
0: Por exemplo, era um negócio de nicho, não é?
2: Era só para mim mesmo, só para eu poder ter um pequeno almoço quando chegava. Em vez de ter que começar o programa e depois ter que ir correr lá abaixo.
0: Olha, Joana, eu digo já, tu tens boas ideias. Ah, e a prova disso é o que a Thelma disse aqui no nosso 911-911-908. Olá, em França já existe fim de cones. E envia-nos a imagem de um pacotinho. Yeah?
2: Como é que se chama?
0: Bitcoin.
2: Não acredito.
0: Não é Bitcoin. Ah, não, é.
2: Bitcoin?
0: Acho que é Bit de Byte. Eu não sei se isto tem uma tradução.
2: Ah, não é Fintcon.
0: É Fintcon. São fins dos cones.
2: Pensava que era Byte.
0: Não é Byte.
2: Mordeu o cone.
0: Parece, mas não é. Bitcoin. Olhe.
1: Chocolate.
0: Sim, senhora. Minicons.
2: Tá.
0: Buenos dias, diz a Rita. Eu abria uma padaria drive-thru.
2: Ah!
1: Boa!
0: Olha, estão ligados aqui as nossas ideias.
2: Não, mas há uma parecida ao pé da minha casa. É uma janelinha onde tu vais lá buscar bolos e folhados. Tudo a 1€ e 10€, 1€ e 20€. Podes passar de carro ou
0: a clandestino.
2: Não é.
0: Boa tarde, é o costume.
2: Mas não é.
0: Tens o produto? Sim.
1: É um croquete.
2: Tens o pacote.
0: Ora bem. Nelson, bom dia.
3: Bom dia, pessoal.
1: Como é que é?
3: Então, assim, a minha ideia é simples. Queres ofender alguém? Não tens coragem para fazer?
2: Oh, boi da bom!
3: Até gostas um bocadinho da pessoa, mas queres ofendê-la na mesma. Está aí um negócio. Telefonas, diz o que é que queres que a pessoa diga. Nós ofendemos.
2: Boa! Boi da bom!
0: Nós ofendemos.
3: Agora ofensas.
2: Ofensas.
3: E gravamos a interação e depois enviamos para ti, para tu. Partiu tudo anónimo.
0: Ah, gravam tudo.
3: Tá? É mais ou menos isto.
0: Não, agora tem de dividir isso em pacotes, não é?
1: Pois é.
0: Um que vem com filmagens, um que tira uma fotografia, tens depois de ir à banquinha levantar.
1: E de acordo com o que dizes também, se for com as neiras e não sei o que, mais pesado, mais caro.
2: Não, mas eu acho que também devia ser, verdade brutal. E tu pagavas uma pessoa para ir dizer a alguém, por exemplo, do teu trabalho ou da tua família... Tens mesmo que parar de esconder a tua careca com os 4 fios de cabelo que tens aí, desculpa.
0: Yeah,
2: toda a gente repara.
1: Não, mas sabes o que é que era? Era um ator pago e dizia-te na rua.
2: Yeah.
1: Tipo, fingia que tropeçava à tua frente e que ia apanhar uma moeda ao chão. E depois, quando tu ias ajudar para apanhar a moeda, ele levantava-se, olhava para ti assim enquanto estava agachado e dizia assim: tu já não tens cabelo, por favor, vai a troquei meter ou então tira.
2: Ou então para de fingir porque toda a gente já reparou.
1: E ele começava a correr.
2: A tua tia ia ao banco e já estava lá uma pessoa à espera, na fila. Olhava para trás e dizia: peço desculpa, essa roupa que costumo usar, essa roupa, é que parece muito maior do que é na realidade.
1: Isso era bem bom.
2: Parece que está grávida.
1: Uma prima tua que usa leggings e botas. Apanhava-na na escola, isso não dá.
0: Coitada da prima, tadinha.
2: Desculpa, leggings e botas fica mesmo estranho. Estão 40 graus na rua.

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0: Dai, Shakira com o Burna Boy. Estás na Cidade FM, bom dia, uma espetacular quarta-feira. Este é o Acorda, eu sou Arthur Simões, comigo Pedro Góias e Joana Miranda. Estamos contigo até às 11.
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0: No tiene sentido, estás na Cidade FM, bom dia. Este é o Acorde, eu sou Artur Simões, comigo Pedro Gaias e Joana Miranda. Daqui a pouco, a partir das 8h50, há Magazine com o Roberto Mateus. Para já, queremos saber, se tivesse dinheiro infinito, que negócio é que abrias? E vale tudo. O Pedro abria um negócio de desculpas. Sabes de uma desculpa, um alibi, seja o que for? Ela os forneceu. A Joana? Fins de cones. Barraquinha que vende só aquela parte mais sumarenta, mais doce. Do fim dos lados. Vale tudo. Então é o limite.
1: Por acaso tinha outra ideia, mas esta tinha tido com um amigo meu, que era um kit pré-ressaca, que era para tu comprares depois à saída da discoteca, que era para não acordares com uma ressaca.
0: Já recebi um.
1: Já?
0: Sim.
1: É isso, é fixe. Eu curti, tinha um litro de água, tinha tipo alguma coisinha para comer, umas bolachinhas e assim. Podias ter um grosão, uma toalhinha molhada para a cabeça.
0: Um pouquinho de açúcar?
1: Já, um pouquinho de açúcar, estava feito. Já.
0: Lá está, vale tudo.
2: Eu quero abrir uma casa de cestas.
1: Isso
2: é tão bom. As pessoas vão fazer a cesta à meia do
1: bom.
2: Dia.
0: Perfeito.
2: Bem, eu ia com aquilo à falência.
1: Isso é muito inteligente. Olha, e abrir isso em estações de serviço era grande ideia. Porque eu às vezes estou a fazer uma viagem
2: mas
1: para
2: no
1: si.
2: Centro.
1: Olha,
2: da cidade também, pá.
1: Yeah, era muito
2: bom. É que às vezes estás a passear, até mesmo quando vais de férias, estás no meio de uma cidade, pá, não vais até ao hotel. Pá, mas há aqui uma casa de cestas.
1: Yeah.
2: Pá, tudo em cápsulas. Vais para dentro da tua cápsula, dormes, tens
0: já
2: lá
0: no
2: uma garrafinha de água, sim.
1: E pagas a cada 10 minutos, perfeito.
2: Pois, está-se bem. Faz uma cestinha de 20 minutos, estás ali, bye.
0: Quer abrir uma empresa de logística?
1: Então,
2: isso não é nada.
0: Já, nós estamos a inventar coisas cada vez mais absurdas. Yeah. Não, mas olha, sabes mais? Yeah, tu é que sabes onde é que está o dinheiro? Meu caro, dá-lhe. Se o teu sonho é uma empresa logística, abre uma empresa logística. Há bocado, um ouvinte disse que ia abrir uma empresa de ofensas, não é?
1: Sim.
0: Querias ofender alguém? Bem, contratavas aqui a malta.
1: Uma grande ideia.
0: E nós começámos a expandir a ideia, pegámos na ideia do Nelson e tornámo-la ainda maior, não é? Para render ainda mais.
3: Malta, eu sinto que estão a deturpar o meu negócio.
1: Então?
3: O dinheiro é infinito, por isso isto é tudo pro bono. É só pelo prazer da ofensa.
0: Ah, pelo amor à camisola. Aqui temos um hater profissional.
1: Pelo amor ao jogo mesmo.
2: É a casa é mesmo, é quem...
1: Yeah.
0: Eu ainda não disse o meu. O meu é muito estúpido também.
1: Ok.
0: Então, no negócio montava obras falsas. Imagina que tens um restaurante ou um café. Tem uma esplanada. Precisas de atrair mais idosos. Então o que nós fazíamos era, levávamos um estaleiro portátil.
1: Ok.
0: Montávamos assim umas gruas.
1: Uns andaimes,
0: umas betoneiras. E fingíamos que havia obras ali, só para atrair a velhada toda.
1: Isso é muito inteligente. É que isso atrai mesmo, pá.
0: Atrai, não atrai?
1: Isso atrai mesmo. Os meus avós saem de casa de propósito para ver obras.
0: Ah, não acredito.
1: Saem.
0: Vês? Yeah, lá
1: tipo,
0: está.
1: Se vem barulho do fundo da rua, que ainda não tinha vindo, e é barulho de betoneira e não sei o quê,
0: nós fazemos barulho.
1: Yeah. Bem, esse aí é uma maravilha. O que é que estou a serrar?
2: Tardes de verão.
0: Som de verão, não é?
2: Som de verão, quando vocês. Não, às vezes começa aquelas 11 da manhã e vocês.
1: Pois é.
2: Está-me a calor, que sono.
1: Mas eu quando estiver também vou ver.
0: Não, absolutamente.
1: Pá, ouves um som ao fundo e tu. Tu ficas, o que é que estás a fazer?
2: Não, eu é mesmo. Saiam daqui, seus.
0: Seus trabalhadores.
2: Seus
1: trabalhadores
2: honestos, sim. Mas eu fico mesmo, eu fico louca.
0: Eu não sou velho, já esperei, de vez em quando já fico. O que é que eles estão a inventar?
1: Mas olha, isso é uma grande ideia.
0: Muito obrigado. Lá está. O céu é o limite, aqui não acorda. Black Eyed Peas, esta chama-se Mamacita. Toca aqui agora, na tua Cidade FM. Só se quiseres, boa viagem, boa quarta-feira.

0: Mamacita, Black Eyed Peas, estás na Cidade FM. Bom dia, este é o Acorde, eu sou Arthur Simões, comigo Pedro Góia, Joana Miranda e agora Ruben Mateus com sua Magazine. Bom dia.
1: Bom dia. Magazine. Já está a durar menos a pausa.
0: Já está
1: mais treinada. Encomendar online fica mais caro a partir de hoje, 1 de julho, caso se encomende de locais que estejam fora da União Europeia. Encomendas inferiores a 150€ passam a pagar 3€ de taxa por cada categoria de produto encomendado. Ou seja, imagine-se que encomendas roupa e uns copos. A taxa total será de 6€. Esta nova regra aplica-se na compra a plataformas como a Temu ou Shein. No passado recente, as pequenas encomendas que entraram na União Europeia vieram quase na totalidade da China. A inteligência artificial a fazer melhores tarefas do que os humanos já acontece em algumas áreas, em algumas tarefas ligadas à economia ou ao direito. Por exemplo, o que eu disse é o economista-chefe da OpenAI, a OpenAI é criadora do ChatGPT, com a inteligência artificial a começar a ultrapassar os humanos. A fase eliminar do Mundial de Futebol não para esta quarta-feira. Há mais jogos. Às 5 da tarde temos um Inglaterra-República Democrática do Congo. À noite, a partir das 9, jogam Bélgica e Senegal. Já madrugada dentro dos Estados Unidos, enfrentam a Bósnia a partir da 1 da manhã de quarta para quinta-feira. Os oitavos de final do Mundial só terminam na madrugada do próximo sábado. E Arthur Simões, muita calma, o Mundial acaba já 19 de julho, só faltam 18 dias para deixarmos de falar sobre este assunto.
0: Ah, não, calma, se calhar houve aqui um... Não, eu estou a adorar. Eu adoro isto.
2: O Arthur agora está a adorar.
0: Agora gosta. Quando jogam um país é fixe. Agora, homem. Ah, pois, tu não estavas de férias. Tu não assististe. Tu não viste o quanto eu sofri com o coração.
1: Coração?
0: Como eu celebrei o golo de coração. E depois, pronto, os 7 ou 8 que acabámos por sofrer. Mas
1: depois,
0: enfim, Ruben.
1: Depois Paraguai vingou.
0: É época mundial, é mágica, há histórias a acontecer. Ainda há bocado vi um vídeo de polícias e prisioneiros, eu creio que no Paraguai, correto? A celebrar a vitória.
2: Também vi isso.
0: Juntos, isto é mágico. Isto é lindo.
2: É a grande cena.
1: Portanto, o futebol une pessoas.
2: Pois é.
0: Epá, o custo é admitir isso às vezes, não é? Esses clichês são de facto verdade. O futebol é muito mais do que a bola. É muito mais do que o gol.
1: O futebol é a coisa mais importante das coisas menos importantes.
0: Essa frase é excelente.
2: Olha, muito boa frase, Ruben.
1: Sim, mas
2: não faz mais.
1: Foi o treinador que disse há muitos anos.
2: Foi muito boa frase. Feita.
0: Obrigado, Ruben.
1: Ora, até já.
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0: Bad Bunny. Devem tirar umas fotos ao estar na cidade. FM, bom dia. Este é o Acorda Surtur Simões comigo, Pedro Góes e Joana Miranda. Não sei se é a impressão minha. Eu sinto que já há algum tempo que não fazemos um jogo parvo aqui no
1: Acorda. Isso é verdade.
0: Pelo menos há um dia. Já é demasiado. Portanto, decidimos jogar à liquidificadora. E tu já conheces a liquidificadora? Já sabes o que é que se passa? Ficamos numa profissão normal. Passamos essa profissão pela liquidificadora. E depois tens de adivinhar o que é que saiu. Por exemplo, lá está. Não és um pescador, és um estratega de recursos marítimos ao nível do consumidor.
1: Yeah.
0: Uma coisa assim. Mas a equipa hoje achou que tu devias participar também, não só a tentar adivinhar, mas a passar a tua profissão pela liquidificadora. Yeah. Portanto, pensa naquilo que fazes.
2: E nós adivinhamos.
0: Na tua profissão, no teu trabalho, no teu emprego. E transforma-a numa coisa muito, muito, muito, muito mais complicada. Quanto mais complicada e absurda, melhor.
2: Muito LinkedIn.
0: Muito LinkedIn. Performativa mesmo. Envia para o nosso 911-911-908, o WhatsApp da Cidade FM. Nós já temos aqui algumas preparadas, mas queríamos ver a tua também e tentar adivinhar. Agora, malta, acham que os ouvintes vão ter tanto jeito para criar profissões de LinkedIn?
2: Ah, tenho certeza absoluta.
0: Acham que sim? Ok. Vamos esperar para ver. Linkidificadora. Já a seguir. Aqui no Corda da Cidade FM. Até lá, música. Richie Campbell com C'est la vie, toca já a seguir. Para já arrancamos ao som de Taylor Swift. Esta chama-se The Fair of Ophelia. Toca aqui agora. Só se quiseres. Bom dia. Boa quarta-feira. Vamos a isso.

0: C'est la vie, Richie Campbell, estás na Cidade FM. Bom dia, este é o Acorde, eu sou Arthur Simões, comigo Pedro Goias e Joana Miranda. Estamos a jogar à Linkidificadora, edição ouvintes. Portanto, normalmente somos nós que trazemos aqui profissões linkidificadas.
1: Giro.
0: Agora é a tua vez. Pega na tua profissão, passa pelo LinkedIn, pela Linkidificadora, e depois despeja tudo aqui no WhatsApp. Nós vamos tentar adivinhar o que é que tu fazes. 911-911-908 é o WhatsApp da Cidade FM. Nunca subestimos os ouvintes. Eles vão sempre entregar. Temos aqui o João, por exemplo. Eu já sei a resposta, ele revelou-a, mas Pedro, Joana?
2: Estamos.
0: O João é técnico especializado e certificado em hipnose e ansiólise de humanos farmacoinduzida.
2: Farmacoinduzida. Ah, ele dá
1: é
2: anestesias.
0: Joana está errado, Pedro?
2: É dá anestesias, não é?
0: Médico anestesista.
1: Ah, anestesista. É.
2: Olha, mas bem, fez muito bem.
0: É, não é?
1: Tem jeitinho para a coisa, hein?
0: Muito diretor bom. Executivo de Operações Estratégicas de Mobilidade Urbana Individual de Alta Eficiência.
1: Calma, também olha, disseste isso a correr, nem se
2: diretor.
1: Deixa lá o Arthur dizer outra vez.
0: Ok, então, o Tiago é diretor executivo de Operações Estratégicas de Mobilidade Urbana Individual de Alta Eficiência. Por acaso, creio que é fácil.
1: Urbana Individual é a TVDE.
0: Certo?
2: Boa! Estava a pensar no Bússio Sinaloa. Muito bom.
0: Ora bem.
1: Mobilidade Individual.
2: Já. Yeah.
0: A Catarina é gestora de desenvolvimento cognitivo e social em fase inicial de formação académica. Ah, é educadora de infância.
2: É educadora de infância.
1: Ah,
2: trabalha numa creche.
1: Nem me deixaram.
2: Pô, mas eles estão bué da bons.
0: É, estão, então. Ok. Gestor de maximização de conformidade e validação de acabamentos.
2: Ui. Empreiteiro.
0: Ah, precisamos da resposta, Gustavo, já agora, quando puderes.
1: Eu
0: não tenho. Então, o Gustavo é gestor de maximização de conformidade e validação de acabamentos.
1: Acabamentos?
2: Ou seja, algo que já está terminado e ele vai lá verificar se está tudo bem ou não.
1: Ah, é...
2: Pode ser...
1: fiscalizador, yeah. Ou trabalha na ASAI.
0: Algo assim, para ver. É uma espécie de fiscal,
1: não
0: é?
2: Yeah, dá uma ideia que é fiscal.
1: É fiscal.
2: O quê? Vai ver se a obra está acabada e está tudo
1: bem. É um velho nas obras.
2: É um velho.
0: Ou é só um ganda chato.
2: Yeah.
0: Essa profissão.
2: Não é sei, um hobby até, ele mandou o hobby dele. Só ser ganda chato.
0: Ele está a escrever? Ele está a escrever? Mas é uma espécie de fiscal, acho que concordamos aí.
2: Yeah. Pelo menos. Ou isso é um empreiteiro?
0: É o tipo de pessoas que, quando aparece no emprego de alguém, a reação é: aí, cá está.
1: Aí, olha o chato.
0: Firmaram o chato.
2: Mas já, já.
0: É agora
1: não,
0: que isto fecha.
1: Tá
0: é agora que isto fecha. Gustavo! Eu espero que a tua profissão não passe por escrever rápido. É gestor de qualidade de uma empresa de pintura.
2: Ok.
0: Olha! Ok.
2: Eu disse empreiteiro, fogo.
1: Mas não é empreiteiro.
0: Já agora a nossa educadora de infância, Catarina, é na verdade professora de primeiro ciclo. Portanto, não acertámos?
2: Ok, não acertámos.
0: Não foi por muito. Bárbara, agente profissional de intervenção permanente em cenários de risco multidisciplinares.
2: Trabalha numa... Ah, como é que se chama aquilo que os nossos pais nos queriam mandar quando éramos miúdos? Aí é. Tu me esqueces do nome?
1: Pera,
2: para a tropa. Não é para a tropa. Para a casa de correção. Trabalho numa casa de correção.
1: Bem, ó Pedro.
0: Isso não é propriamente uma experiência relatable.
2: Não,
0: e...
2: não.
0: Ai, olha, os teus pais não queriam mandar
2: numa
0: casa.
2: Quando vocês se portavam mal, não diziam que iam para uma casa de correção?
0: Sim.
2: Ah, ok, meu. Salvador, os teus pais não diziam isso. Ah, ok.
0: Já agora, está errado.
2: Está errado?
1: Mas diz lá outra vez devagar.
0: Agente profissional de intervenção permanente em cenários de risco multidisciplinares. Agente profissional de intervenção permanente em cenários de risco multidisciplinares.
2: É uma polícia de intervenção?
1: Não.
0: Estás a pensar literalmente na palavra intervenção? Sendo que não é necessariamente.
1: Pai, eu não estou mesmo a apanhar.
0: Intervém em cenários de risco. O que é um cenário de risco?
2: Um cenário de risco. Ok, um cenário onde pode dar asneira.
1: Ah, enfermeira?
2: Ou não. Em perigo. Não tem a ver com a área da saúde?
0: Não.
2: Não tem a ver com a área de saúde. Ok.
1: Risco.
2: Cenário de risco. Tem a ver com obras?
0: Não, não.
2: Não tem a ver com
0: não,
2: obras.
0: Não tem a ver
2: okay,
0: com obras.
2: Ok, cenário de risco. Pode ser relacionado com lesões? Ah, mas lesão é saúde. No desporto? Tem a ver com desporto?
0: Não, enfermeiro estava mais próximo.
2: Enfermeiro estava mais próximo.
0: Estava mais próximo, sim.
1: Segurança?
0: Não. É agente profissional de intervenção permanente em cenários de risco multidisciplinares. O que é a Bárbara? O que é que a Bárbara faz?
2: Multidisciplinares.
0: Não pensem na palavra disciplina.
1: Então não pensem em nenhuma palavra.
2: É para muitas coisas. Ou seja, ela é para muitas coisas.
0: É assim, pois, a Bárbara diz, e bem, também tem a ver com saúde e ambulâncias. É verdade, ambulâncias e.
2: Tem a ver com isso tudo.
0: Sim.
1: Meu Deus do céu.
2: Não.
0: Não, sinceramente.
1: Arthur!
0: Malta, vá lá.
2: Ela trabalha no INEM.
0: Estão em isto. Estão quase.
2: Estamos quase.
1: É a sirene.
0: É
2: a bombeira.
0: É a bombeira.
2: Ok, já. Multidisciplinar, ok. Boa.
0: Não, bem jogado. Não, sim, senhora.
2: Muito bem jogado, sim.
0: Senhora. Ora bem.
1: Eu sinto que o Arthur também não sabe ajudar.
2: Chegámos lá.
1: Eu acho que tu não sabes ajudar.
0: Eu não sei ajudar.
2: Mas ela é que foi muito
0: boa. Não queres ser ajudada, Joana. Daqui a pouco, mais uma ronda da Link Edificadora. Isto assim é giro.
2: Eu gosto bem. E vocês são muito melhores do que nós.
0: Absolutamente. Para já, DJ Malvado, Mussulo, aqui agora.

0: The Weeknd. São Paulo, estás na Cidade FM. Bom dia, este é o Acorda. Estamos a jogar à liquidificadora. Contigo. Quer dizer, jogamos sempre contigo, mas desta vez és mesmo tu quem nos desafia. 911-911-908 é o WhatsApp da Cidade FM. Escreve a tua profissão liquidificada, ou seja, de forma complexa, quase abstrata até.
1: Obtusa.
0: Já temos aqui muita coisa. Temos até ouvintes a enviar mensagens de visualização única para que eu não veja a resposta antes.
2: Isso é muito inteligente.
0: É muito inteligente.
2: Muito mesmo.
0: E este ouvinte inteligente, o que é que faz? Bom, o Bruno é especialista em gestão integrada de infraestruturas aquáticas de lazer. O que me leva a crer que é fácil. Nadador Salvador.
2: Ah, por acaso, olha, até diria que era aqueles senhores que ficam, sabes, no topo de...
0: monitor no parque aquático.
2: E há um monitor a dizer. Para.
0: Vai.
3: Pode ir.
0: Vai, pode ir.
2: Então, olha lá,
0: já estão três por cento entupir o tubo lá em baixo.
3: Tu tens peso a mais.
0: Podes ir. Vai, 10.
2: Yeah.
0: 10.
3: Qual ano vem com menos 10 quilos?
0: Deixa-me ver a resposta. Ah, é um vídeo, ok. E o que ele faz é manutenção de piscinas.
3: Ah, é um bull boy.
0: Ok, okay, sim senhora, és um bull boy. Yeah, se quiseres liquidificar um bocadinho mais.
2: Boa.
0: E o Carlos? Bom, o Carlos é técnico de logística operacional em distribuição especializada de bens críticos.
2: Bens críticos?
3: Yeah. Ah, transporte de gasolinas ou de inflamáveis?
0: Não, estavas quase.
2: Eu diria que era mais de medicamentos assim.
3: Ah, não, mercadoria perigosa.
0: Está certo, Pedro.
2: É, de medicamentos. Já. Yeah. Boa.
0: Medicamentos urgentes.
3: Medicamentos urgentes.
0: Ana, olá. Ora bem. Eu sou uma profissional especializada na análise de situações complexas, avaliação de diferentes perspectivas e tomada de decisões fundamentadas com elevado impacto.
2: Ah, é consultoria.
0: Faz
2: auditorias em empresas.
0: Não faz. Olha que esta é...
2: Não é uma boa CEO?
0: A Ana é uma... Ana Luísa é uma profissional especializada na análise de situações complexas, avaliação de diferentes perspectivas e tomada de decisões fundamentadas com elevado impacto.
3: Diretora de Recursos Humanos.
0: Não.
3: Recursos Humanos.
0: Não.
2: Mas olha que não.
3: Recursos.
2: Humanos.
3: É humana.
2: Ela é uma humana, já.
3: É uma humana, roupa em segunda mão.
2: Ela... Epá, ela tem que ser diretora de alguma coisa.
3: Não.
2: Ou estratega.
3: Não.
0: Esta vai ser interessante.
3: Contabilista, contabilista.
0: Não, e não tem a ver com essa área.
2: Não tem a ver com essa área?
0: Não.
2: Ok. Ela toma decisões importantes, pronto. É para uma empresa as decisões importantes que ela toma?
0: Não é para uma empresa.
2: Não é para uma empresa?
0: Não é para uma empresa, não.
2: Ela é mãe?
0: Não sei, é possível, mas não é a sua profissão.
2: Diz lá outra vez só para eu apanhar.
0: Ana Luísa. Profissional especializada na análise de situações complexas, avaliação de diferentes perspectivas e tomada de decisões fundamentadas com elevado impacto. E está a adorar já agora toda esta...
2: Com elevado impacto, ok. Elevado
0: tomada impacto. De decisões fundamentadas...
3: É deputada?
0: Com elevado impacto.
3: É deputada?
0: Não.
2: Decisões fundamentadas.
3: É advogada?
2: Oh, é juiz.
0: Está certo!
2: É juiz. Boa, aí é bem.
0: Senhora juíza, doutora juíza, meritíssima...
3: Ana Luísa.
0: Ana Luísa.
3: Peruca com caracóis brancos.
2: Senhora Martela Ana Luísa.
3: Senhora Martela. Senhora Batina.
0: Senhora Batina.
3: Olha, senhora Hogwarts.
0: Senhora quê?
3: Hogwarts.
0: Já estamos a fugir.
2: Muito bom jogar isto.
0: Não, sim senhora, eu estou impressionado. Desculpa, agora fica confuso. Isto, o que é que se passa? DJ de alfabeto onde lance mistura verbalmente através de aparelho Graham Bell e atrai o Homo Sapiens a adquirir aparelhos via frequência e vidro.
3: É um vendedor.
2: É um rapper.
0: És um vendedor de...
2: Ah, ok.
3: Um vendedor porta a porta.
0: Um vendedor de...
2: Vendedor ambulante?
0: Vendedor ambulante? Um telemarketing?
3: Telemarketing.
0: Será que é?
3: Telemarketing.
0: Florimundo! Porta a porta não. É por telefone. Ok.
2: Ganda ronda.
0: Nós somos bons, mas os ouvintes são melhores.
2: Yeah, é, melhores.

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0: Relíquia do 2-3, estás na cidade, Fiam. Bom dia, este é o Acorda, sou Arthur Simões, comigo Pedro Góias e Joana Miranda. Será que temos tempo para mais uma ronda de linkificador com
1: ouvintes? Sim!
0: Tá bem! Ok, já a seguir.
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10: Ok. Última ronda, a link edificadora. Com ouvintes, estamos a tentar adivinhar as tuas profissões link edificadas. Olha, temos aqui uma gira. Operador de sistemas de cocção e estruturação de proteínas. É assim que está escrito. Cocção.
11: Cocção e estruturação cocção de proteínas.
10: Estruturação de...
12: É, trabalho numa grelha. É numa churrasqueira.
10: Boa. É isso. Faz hambúrgueres.
11: Boa, inteligente.
10: E atenção, não é ouvindo qualquer. É o Marquezine, que já não aparecia aqui há muito tempo.
11: Grande Marquezine.
10: Marquezine, és uma lenda.
11: Grande rei. Estive com o Marquezine há uns dias.
10: Foi?
11: Rei.
10: Rei, confirmo.
12: É, okay. Foram lanchar?
11: Foi comer à banquinha do Marquezine.
12: Não.
11: Ao restaurantinho.
10: O Marquezine descobre que nós pagámos hambúrgueres dele.
11: Pois é. Ele fica mesmo chateado.
10: Ameaça-nos de violência física. É verdade.
11: É verdade.
10: Ele quer alimentar a rádio toda à base de hambúrguer.
11: Que é um grande
12: hambúrguer. Olha, e é grande hambúrguer.
10: Ora bem, a Bruna é especialista em otimização de ecossistemas habitacionais. Já sei, é decoradora de interiores, claramente, não é?
11: Pois é.
12: Diz lá outra vez.
10: Especialista em otimização de ecossistemas habitacionais. Ou então instala ar-condicionados?
11: Não. É decorador de interior.
10: Não, porquê? Porque não pode instalar as condições.
11: Não, porque o primeiro faz muito mais sentido. Sabes mais? Ela instala ar-condicionados.
10: Joana?
12: Eu não sei.
10: Especialista em otimização de ecossistemas. Ecossistemas, percebes?
12: Ecossistemas.
11: Otimização de ecossistemas.
12: Não, eu acho que é... trolha.
10: Vamos ver. É uma visualização única, novamente, para eu não espreitar a resposta. Oi. É limpeza de casas particulares.
11: Faz sentido, ok.
10: Faz sentido.
12: Melhoramento de ecossistemas.
10: Ok, o Bruno, para acabar. Agente de ampliação da força humana que traduz comandos cognitivos em transformações físicas no espaço.
12: Personal trainer.
10: Não é?
11: Então diz já outra vez.
10: Então,
12: trolha.
10: Eu já sei o que é. Está quase? Está muito, muito próximo.
11: É um engenheiro civil.
12: Chefe de obra.
10: Não é engenheiro. Não, nada.
11: Não é engenheiro? Okay,
10: agente de ampliação da força. Não. Um bocadinho antes disso.
12: Engenheiro.
11: Empresteiro.
10: Estão quase lá. Não, nem por isso. Agente de ampliação da força humana. Traduz comandos cognitivos em transformações.
12: Trabalha na grua.
10: É manobrador de máquinas de escavação.
12: É isso mesmo, o meu grande reizinho.
11: Deve ser tão fixe.
12: Deve ser mesmo fixe.
10: Ele envia-nos fotos, podemos ver. Olivia Clerico, para já, Stupid Song.

0: BTS, Swim, estás na Cidade FM. Bom dia e uma ótima viagem. Eu sou Artur Simões, comigo Pedro Góia, Joana Miranda e Ruben Mateus.
1: Bom dia, e este calor que já se faz sentir?
0: Minha Nossa Senhora.
1: Para avisar que Lisboa e Setúbal já estão sob aviso vermelho, aviso que entra em vigor a partir da meia-noite. Portanto, a partir da manhã, minha gente, é o salve-se quem puder. Vai estar um calor. Sobe, sobe e volta a subir. E não estou a falar de temperatura, mas se o preço das casas em Portugal voltou a atingir um recorde pelo 8º mês consecutivo. De acordo com a plataforma de imobiliário Idealista, em média o preço por metro quadrado está nos 3.156 euros. Os distritos são dos preços mais subiram foram Porto Alegre, Castelo Branco e Santarém. Lisboa continua a ser a cidade mais cara para se comprar casa, com o preço por metro quadrado a estar na casa dos 6 mil euros. Na Venezuela, 4 polícias foram detidos por suspeitas de roubo de dinheiro por entre os escombros dos edifícios que caíram na sequência dos sismos da passada semana. Os 4 polícias vão ser presentes a tribunal com estes suspeitos a terem sido detidos no estado venezuelano mais afetado pelos abalos. Saber esperar é uma virtude, é o que dizem os mais antigos, e em Espanha veio a prova disso. Após 40 anos a lutar para ser reconhecido como filho de um empresário, um homem, hoje com 84 anos, conseguiu ser reconhecido como filho e terá agora acesso a parte da herança. A paternidade foi provada através de testes de ADN e não queiram saber como é que estes testes foram feitos, porque realmente eu não tenho estômago para explicar. Com parte da herança a receber, a ser retirada de outros herdeiros.
0: Portanto, também devem estar eles na casa dos 80, 90.
1: Sim. É, não é? No fundo é um encontro de terceira idade.
0: Sim.
1: Que irá realizar no país vizinho.
0: Ruben, muito obrigado.
1: E até amanhã.
0: Tchau. Daqui a pouco, quero ir com Se Antes de Tuber Conocido, também vizinhos em Pôr do Sol. É só se quiseres. Bom dia.
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0: Interstellar, Plutónio, estás na Cidade FM, bom dia. Este é o Acorde, eu sou Arthur Simões, comigo Pedro Góes e Joana Miranda, que quer muito partilhar alguma coisa connosco.
1: Ah, eu preciso de ajuda.
0: O que é que passa?
1: Eu preciso de ajuda.
0: Bora.
1: Nós à sexta-feira temos sempre uma recomendação. É o Acorde para isto.
2: Yeah. Acorde nem mais.
1: E eu acho que às quartas devíamos ter a desrecomendação e eu adormeço nisto.
0: Não sei. Dated.
1: O Dated yeah. vai dated para a cama e esquece isto.
0: Ok.
1: Eu estou viciada numa coisa que não me orgulho. Love Island UK. Não é a USA, não é a USA, que essa é mesmo,
2: é
1: mesmo reality show porco. Esta.
0: Ah, não, essa aí é, já
1: esta
0: é de alto gabarito e
1: sim, mas, sim. Opa, eu não tenho ninguém para falar sobre isto.
2: Se é uma ilha tão culta.
1: Se tu estás aí desse lado. Olha, mas uma das minhas favoritas, a minha favorita, Jasmine, foi namorada do Héctor Bellerín.
0: Yeah. Então.
1: Bellerín?
2: Sim, Bellerín.
0: Sim, sim, Bellerín.
1: Pronto, então ele é jogador de bola, vocês adoram futebol.
2: Yeah.
1: Pronto. Se alguém, se tu estás aí desse lado e também vês Love Island UK, por favor, fala comigo. É que isto é tão um guilty pleasure. Eu tenho um bocado de vergonha de dizer, mas eu preciso de partilhar com alguém.
0: Mas olha...
1: A questão, calma, a questão Jasmine e Lorenzo. Eu acho que o Lorenzo está um bocado no espectro e é
0: não,
1: por isso que ele não consegue falar com ela. Mas ele agora foi para a outra casita e está com a Júlia.
0: Tu não queres fazer um segmento de recomendações nem nada. Tu queres só uma desculpa para falar
2: de
0: Love Island UK.
1: É que ela é tão baddie. Ninguém... Como é que a Jasmine, ela é a Princess Jasmine, ela parece mesmo uma princesa.
0: Será que isso funciona? Funcionava em Portugal, dava para importar Love Island, já que importámos tudo.
1: Não, não.
2: Na fuzeta.
1: Na pontinha.
0: Love Berlinga.
1: Love Berlinga.
0: As gays voltas não iam deixar.
1: Opa, e também não temos mesmo. Não há tanta diversidade em Portugal para se fazer uma Love Island desta qualidade.
0: Está bem.
1: Por favor, alguém fale. Vocês não têm nada que estejam a ver que te recomendem?
0: Não, olha, por acaso recomendo tudo o que estou a ver agora.
2: Eu te recomendo um bocado ver jogos do Mundial à noite, porque aquilo é uma coisa.
0: Boa.
2: Porque imagina, uma série que tu gostas. Tu já sabes à partida que o próximo episódio tu vais citar um bocadinho mais e o outro. O jogo de futebol é tipo, ou pode ser uma ganda seca ou pode ser muito, mesmo muito bom.
0: Sim, sim,
2: e eu
0: sim.
2: fico acordado às vezes para ver coisas pá, intragáveis mesmo. Entregáveis. Níveis de.
1: Não
2: às, vezes
1: servem
2: fico,
1: para nada.
2: Às vezes fico para ver um jogo que gosto muito, mas às vezes são jogos que é tipo, pá, não servem para nada. E eu fico acordado. É tipo, vejam só o resumo no dia a seguir.
0: É, não é?
2: Às 2:30 da manhã não compensa.
0: O mais grave é que eu já soube, aliás, acho que foi o Roberto Mateus até que já contou essa notícia de dois jovens que foram escolhidos para ver todos os jogos do Mundial e estão a ser pagos.
2: Sim.
0: Tu estás a fazer o mesmo
2: de graça.
0: A camisola.
2: De graça.
0: Só literalmente.
1: Estás a pagar com a tua saúde.
2: Yeah, com a minha saúde.
0: Então a tua desrecomendação é.
2: Jogos de madrugada. Pá.
0: Jogos de madrugada. Epá, qual é a minha? O que é que... Eu não, olha, comecei só agora a ver Succession. Se calhar a minha desrecomendação
1: é ótimo.
0: Epá, não esperes 10 anos para ver uma série se calhar é isso, quando o hype existe às vezes é para algum tipo. E de resto...
2: Olha, isso é uma boa desrecomendação. Vai atrás do hype. Aliás, é a recomendação, atrás do hype.
0: Ok, vamos fechar.
1: Eu acho que a tua desrecomendação devia ser: parem de comprar chocolates que diminuíram a metade do...
0: Epá, isto é absurdo.
2: Do tamanho.
1: Do tamanho.
0: Este chocolate tem metade de pacote.

0: Jamaican, Bam Bam, Yugal, aqui na tua cidade FM. Há bocado já estavam a pedir esta novamente. Esta música já passou hoje e estavam assim: olha, Jamaican, não passa. O que é que. Não, não te preocupes. Passa sim, senhora, nós gostamos muito. O que é que gostamos também? Da missão Bola FM. Há uma bola a percorrer o país, ouvinte em ouvinte, carro em carro, de café a café. E o objetivo é que percorra todos os cantos deste país, se inclui as ilhas, até que o Mundial termine.
1: Já teve alguns?
0: Pergunto eu. Onde é que está a bola agora?
1: Pois, Artur, então é o seguinte, já conseguiram falar com o nosso ouvinte, o Gabriel, certo. E ele sexta-feira vai levar a bola para a Guarda e um amigo dele vai levar a bola para Viseu. Neste momento, a bola continua onde estava ontem, em Formentelos, mas a bola na sexta-feira vai para a Guarda, que é onde nós queríamos que ela fosse.
0: Ah, é o Fuso que tem a bola, não é? Não quer passar?
1: Yeah, é o Fuso. Fuso. É o Fuso.
0: Não, estou a brincar. Quem é que tem a bola agora?
1: Agora, neste momento, olha, não sei o nome de ouvinte que tem a nossa bola, mas o Gabriel é que vai lá buscar.
0: O Gabriel vai
1: já,
0: dar lá um
1: portanto,
0: saltinho.
1: Já está combinado, o Gabriel vai lá buscar a bola e depois há um amigo dele que vai também levar a bola para Viseu.
0: Obrigado, nós, Gabriel.
1: Neste momento já fomos. Lisboa, Porto, Braga, Viana do Castelo, Coimbra e Aveiro. Já está aqui, está composto.
0: Mas Bragança está tá-me sempre a escapar. Yeah. Bragança está tá ali no seu cantinho, confortavelmente.
1: Não pode ser.
0: E temos lá a ir, antes depois de partir para Sul. Portanto, se quiseres fazer parte da missão Bola FM, se puderes pegar nela, se por acaso fizeres Viseu Bragança ou arredores, 911-911-908, é o WhatsApp da Cidade FM, diz alguma coisa, nós vamos fazer acontecer.
1: Ah, e não te esqueças que quando estiveres com a bola podes tirar fotografias, podes levá-la para onde quiseres.
0: Absolutamente, sim.
1: Ela já passeou, podes dar uns toques, podes fazer o que tu quiseres, podes assiná-la, podes meter stories, podes tudo.
0: Só não vale bujas.
1: Yeah, só não vale bujas.
0: Não me des bujas.
1: E nem des a bola a muitas crianças.
0: Porquê?
1: Elas aparecem com a bola.
0: Ah, perdeu. A emissão Bola FM está on. Daqui a pouco, Psycho, Post Malone, também Jet Ski, Pedro Sampaio. Para já, contas com Missy Miles e o Wet Pet Gang. Esta chama-se Onela. E toca aqui na tua cidade FM. Artur Simões, Pedro Góias e Joana Miranda, acorda contigo. Até às 11. Vamos a isso. 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

0: Pedro Sampaio, jet ski. Estás na Cidade FM, bom dia, este é o Acórdia, sou Artur Simões, comigo Pedro Góias e Joana Miranda. Perguntou aqui no WhatsApp, foi o Rodrigo. Pessoal, vocês também estão cá no sábado? Cá na rádio? Eu acho que o Pedro está.
1: Yeah, eu estou no sábado.
0: O Pedro está por aqui. Agora nós como Acorda, como trio...
1: Não.
0: Não, nem por isso.
1: Estamos desfeitos.
0: Estamos, sim, separados.
1: Separados,
0: sim. O balneário está quebrado.
1: Uhum.
0: Ora bem, mesmo assim, podes acompanhar o Acorda através do nosso podcast. Podcast Acorda. Está no Rail. Sabes,
1: ora,
0: o Rail, estou sempre a martelar-te com o Rail. Mas também na tua plataforma de podcast favorita. E se quiseres espreitar, Rodrigo... Se quiseres atingir aquelas 5 estrelinhas, por favor.
1: E eu sou suspeito, mas eu recomendo mesmo.
0: Não, é divertido, lá está. Porque quando tu fazes uma viagem mais longa, quando estás a fazer as lides de casa, lavar a loiça, só passar o tempo, e tens os momentos do Acorda todos num formato assim mais compacto. E com a curadoria de Artur Simões. Isso é no Plasta Johnny, já agora.
1: Muito bom.
0: Portanto, é isso. Se quiseres ouvir o Acorda, onde quiseres, quando quiseres, só se quiseres.
1: Ainda no outro dia passei por lá para mostrar aos meus amigos a emissão do... Fizemos o que ainda não tinha sido feito. Nunca tinha sido feito.
0: Está lá
1: na
0: também.
1: Na Cidade do Futebol, está lá e estive a mostrar uns momentinhos, é muito bom.
0: Portanto, Rodrigo, não estamos cá, mas estamos, de certa forma.
2: Eu sei exatamente que momentos é que tiveste a mostrar.
1: Ah, sim, claro. Toda a gente sabe, Lucas, claro.
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0: Amar pela metade. Calema. Estás na Cidade FM. Bom dia, boa viagem. Eu sou Arthur Simões, comigo Pedro Góias e Joana Miranda. Na sexta-feira, o quê, Joana?
1: Show me the money.
0: É verdade. E o prémio é de quanto, Pedro?
1: 20 mil euros.
2: Oh, Joana, ele disse
1: Pedro. Eu sei responder, não interessa. Não,
2: 20 mil euros em cartão, Arthur.
1: Quando eu tenho a oportunidade de responder uma coisa acertadamente, eu vou responder mesmo que seja por cima de ti.
0: Imagina a Joana na plateia do Joker.
2: Yeah.
0: O Vasco Palmeirinho já passaste. Você não pode responder já nisso. Alcácer Quibir. Não, Joana. Ora bem.
1: A que horas é? Foi o que tu perguntaste?
0: Ainda não perguntei sequer. Mas a que horas é?
1: Entre as 2 e as 3 da tarde.
0: Pronto.
2: Ela sabe mesmo.
0: As regras são simples. Enviar SMS com a palavra vencer para o 68900 custa 1 euro mais IVA. Quando o telemóvel tocar na sexta-feira entre as 2 e as 3 da tarde, é só atender e dizer o quê, produtor Salvador?
1: Show me the money.
2: Show me the money.
0: Joana, é assim. Okay. Podes consultar o regulamento
1: em cidade.pt. .fm, enganei-me, o quê? Nunca te enganaste?
2: Ok.
1: Nunca te enganaste? Bem me parecias.
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0: Stay Tight, Pink Panthers com Zara Larsson. Estás na Cidade FM. Bom dia, sou Artur Simões, comigo Pedro Góias e Joana Miranda. Temos o estúdio cheio. Olá, malta, bom dia!
1: Bom dia!
0: Ei, podem fazer isto connosco?
1: Sim!
0: Ok. Este... foi o Acorda. Obrigado!
2: Wow.
0: Obrigado a ti também, que estiveste desse lado. Alinhaste na Linkidificador uma edição especial. Divertida, temos de voltar a fazer isto.
3: Yeah, vocês jogam muito bem, pá.
0: O Linkidificador com ouvintes. Obrigado por partilhares também os teus negócios connosco. Vamos roubá-los já agora, vamos roubar todas as tuas ideias.
3: Aliás, já registámos.
0: Não, já, absolutamente, sim. Portanto, obrigado por isso também. Amanhã cá estaremos a partir das 7 da manhã novamente. Contamos contigo também. Quem é que entra em ação agora às 11 é a Leonor Carvalho. A partir das 4, tarde livre. Catarina Silva, João Miguel Costa, continuar a festa aqui na tua rádio, se só quiseres. Tchau!
3: Tchau!
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1: Chama-se Ring Dance, David Tams a tocar na Cidade FM, esta que faz parte do terceiro álbum de Dave, The Boy Who Played The Harp, e eu aconselho, se ainda não fizeste, a ouvi-lo de uma ponta à outra. A partir de agora é comigo que contas, Leonor Carvalho.
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1: De regresso, tem uma ótima quarta-feira. Neste primeiro de julho temos muita coisa para falar, viagens de ida e viagens de volta. Eu vim de férias e reparo que o mesmo percurso pode às vezes dar-nos a sensação de que demora mais à volta, ou pelo menos para mim, e falamos também de cronometrar atividades, porque é uma coisa que eu faço e impossível ser a única nestes bilhões de pessoas que existem, mas já aprofundo isto contigo. Para já, Olivia Rodrigo, chama-se aliás Drop Dead, faz parte do Seem Pretty Sad for a Girl So in Love, álbum disponível desde o dia 12 de junho e que podes também já ouvir em todas as plataformas. Até às 4 da tarde é comigo que contas, até lá eu volto já a seguir.

0: quiseres.
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0: Jay, já pen capa a tocar na Cidade FM. Boa viagem, uma ótima quarta-feira. O meu nome é Leonor Carvalho e é comigo que contas por aqui até às 4 da tarde. E com a música nova na playlist, Richie Campbell, com Plutónio Selavi. Faz parte do novo álbum do Richie Campbell, Elephant in the Room. Podes já ouvi-lo em todas as plataformas. E esta canção que arranca os próximos 15 minutos de música a seguida. Eu volto já a seguir.
1: 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Acaba assistindo a visão na televisão. Isso, né?
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0: Na verdade, isto já acontecia antes, mas eu acho que só raciocinei na minha cabeça agora, neste momento, que é, eu demoro e eu cronómetro atividades que faço. Tenho a certeza que não sou a única, mas especificamente lavar os dentes. Isto está a condicionar a minha vida a um nível extremo. Eu recentemente passei de usar uma escova manual para uma escova elétrica, ou pelo menos quando estou em casa, quando vou de férias, não levo a minha escova elétrica, mas lembro-me uma vez de ter aberto a bula da escova elétrica, não é uma bula, mas um manual de instruções, e ter lá visto, lavo durante 2 minutos, e aquela escova tem uma vibração a cada 30 segundos. Portanto, fazendo as contas, e se não me falha a matemática, se é para lavar durante 2 minutos, então eu tenho de esperar que aquilo vibre 4 vezes. Portanto, são 4 vezes 30 segundos. Eu faço isto e tenho feito sempre. E como li isto no manual de instruções, penso, se fizer menos, não vão estar bem lavados os meus dentes. Então é o que tenho feito sempre. E depois reparo que quando vou de férias, como fui agora, e levo para as férias uma escova manual, tenho de lavar esses mesmos 2 minutos. E eu penso assim, não, mas eu não sei quanto tempo é que eu demorava a lavar os dentes antes com a escova manual. Portanto, agora impus a mim mesmo esta obrigação e cronómetro mesmo no meu telemóvel, 2 minutos a contar a partir de agora. E percebo, e é aqui que eu percebo quanto o ser humano está preguiçoso, porque eu já, para mim, 2 minutos com a escova manual já é demais. Percebes isto? É como aquela questão de quando vamos andar. Mas se distância, se tivermos carro, podemos andar mais, porque não somos nós que estamos a andar. É um bocadinho isto. Eu já cheguei ao ponto de estar preguiçosa, de demorar mais tempo a lavar os dentes com a escova manual, porque 2 minutos é muito. E sobretudo, quem me pôs estes 2 minutos na cabeça? Isto é tóxico. Foi por causa do manual de instruções da escova elétrica. Dentistas aí desse lado, há alguma coisa que eu possa fazer diferente? Ou é só ter paciência e ser menos Gen Z e perceber que nasci nesta geração, mas que há coisas que demoram tempo e a higiene é uma das coisas em que devemos efetivamente demorar tempo. Já daqui a pouco, Pedro Sampaio com Sequência Feiticeira, logo a seguir, a Lil Nas X chama-se Monteiro, é Call Me By Your Name.
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1: Boa viagem, uma ótima quarta-feira ao som da Cidade FM. Obrigada por estares aí desse lado. O meu nome é Adriano Carvalho, até às 4 por aqui. E como disse há pouco, regressei de férias. Obrigada a toda a gente do WhatsApp da Cidade FM que envia mensagem. Hoje a graça ao áudio da Rita. E normalmente não acede este tipo de pedidos, mas hoje pode ser diferente. Vamos ouvir.
2: Olá, Leonor Carminho. Está de férias? Foram boas, querida?
1: Ótimas.
2: Já estão tuas. Para celebrar o teu regresso...
1: Ok.
2: Não nos queres cantarolar algo? Beijinhos, boa quarta.
1: Eu quase, obrigada Rita, boa quarta-feira para ti também. Eu quase que podia apostar que a Rita está a pedir algo como isto.
3: Bom dia, amor.
1: Foi um dia que eu tive alguma falta de noção. Eu tenho sempre, mas neste dia tive menos noção ainda. E achei que interpretar Carminho seria... Para uma rádio nacional, para a rádio jovem número 1 do país, seria uma boa ideia. Regressei de férias, Rita, sim. Tens aqui aquilo que querias e aquilo que te falo agora também é sobre ter regressado de férias. É que não foi a primeira vez, e eu já reparei várias vezes, que quando faço uma viagem, normalmente de carro, portanto estou a falar de viagens aqui para mais perto, não de avião, sinto sempre que o regresso acaba por ser mais rápido do que a ida. E tentei perceber se é só a minha cabeça, se é de facto uma... se há algum estudo, alguma explicação científica por trás disso. E pelos vistos, sim. Aliás, já houve vários estudos e já houve vários psicólogos a estudar este efeito ida e volta. Há duas teorias possíveis, a familiaridade e a expectativa. No caso da primeira, assim como as tarefas que nós fazemos muitas vezes parecem exigir menos esforço do que tarefas novas. Portanto, rotas familiares parecem durar menos tempo para serem concluídas. Ou seja, esta teoria diz que se tu a primeira vez que estás a ir, portanto, na ida não conheces o caminho, depois à volta já o conheces, portanto já não há uma expectativa, já sabes aquilo que vais encontrar, é mais rápido. Só que, porque é que eu deixo já cair esta teoria? Porque eu fui para o Algarve, um caminho que eu já fiz dezenas de vezes, largas dezenas de vezes na minha vida. O segundo fator é o da expectativa, porque se o caminho de ida leva mais tempo do que aquilo que pensávamos que levaria, e isso acontece quase sempre, então as nossas expectativas de tempo sobem para o caminho de volta e ficamos realmente surpreendidos quando a viagem não dura tanto assim. Eu consegui mesmo encurtar a distância que o GPS me estava a dar e digo já que cumpri sempre o código da estrada. Portanto, não há cá, isso é porque foste muito rápido. Não fui. O regresso foi efetivamente, aliás, mais rápido que a ida. E esta pode ser, de facto, a explicação. Para já, deixa-te ficar. Tens The Weeknd com Take My Breath. Logo a seguir, Olivia Rodrigo, Stupid Song, para ouvir, mas só se quiseres.

Catarina com Vícios a tocar na Cidade FM e com esta também entramos na hora do meio-dia. O meu nome é Leonor Carvalho, até às 4 da tarde podes contar comigo e podes contar também com Sou Grande no Amor. O próximo álbum do Chico da Tina sai este ano ainda, do qual fazem parte esta Vícios, que acabaste de ouvir também, Pressinhas, Sou Grande no Amor, a música que dá nome, aliás, ao álbum, e mais recentemente, Sou Arqueólogo. Chico da Tina continua aqui a desvendar este próximo álbum, tudo sons que podes já ouvir em todas as plataformas digitais. Já daqui a pouco o Ray a chegar com Where Is My Husband?

Os vizinhos com Casar é para Esquecer a tocar na Cidade FM. Boa viagem, obrigada por estares aí desse lado. O meu nome é Adenor Carvalho, é comigo que contas nas próximas horas. Até às 4 da tarde faço-te companhia por aqui. E para já deixo-te com 15 minutos de música seguida. Loner Johnny Plutónio com esta 25 de Abril, faz parte de 94, o último álbum do Loner Johnny, que podes aliás ouvir em todas as plataformas e a passar também na nossa web radio, a Cidade Hip Hop.

Festa do Big Jim apostou no Daily. Acabou de tocar na Cidade FM e toca também na Cidade Funk, uma das nossas web radios, onde ouves este estilo musical 24/7. A qualquer hora que ligues a Cidade Funk, já sabes, é funk brasileiro que vais encontrar. Já daqui a pouco, logo a seguir a esta, e o Galitópico com I Adore You.

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1: Cidade FM, boa viagem, obrigada por estar aí desse lado. O meu nome é Leonor Carvalho, é comigo que contas até às 4 da tarde e eu sei que já passou, ou pelo menos para a maioria das pessoas já passou, os exames nacionais. A quem tem de ir à segunda fase, força, parece o fim do mundo, mas eu sei que não. Agora, já tendo passado, eu não posso deixar de falar sobre isto, eu estive de férias e eu tenho de perguntar o que é que aconteceu com o exame de matemática do 9º ano. Dia 22 de junho era a data em que se realizava esta prova, que na verdade vazou na internet. E eu só questiono porque é que este tipo de coisas não acontecia quando eu estudava. Estou a brincar. Tinha dado jeito, a verdade é que tinha dado jeito, mas não é sobre isso. O facto disto ter acontecido, o facto de terem sido provavelmente, alegadamente, professores a disponibilizar, porque há até, e houve, surgiram logo na internet várias resoluções da prova por professores, eu só fico a pensar que, lá está, no desejo de qualquer aluno, eu gostava que isto me tivesse acontecido quando eu estudava, mas eu tenho um episódio parecido, que quando aconteceu eu deixei de querer a prova. Eu tinha o filho

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3: Quem é que é responsável por isto? E já agora, pergunta importante, como é que é? Portanto, quem viu esta prova antes, fez o exame e vai ter nota na mesma? É que isto na minha escola não acontecia, nós fizemos aquele teste e claro que a nossa DT anulou qualquer nota possível porque nós já tínhamos tido a prova antes. Eu espero que seja isto que vai acontecer, não sei. Já daqui a pouco a música segue, tens Onela, Missy Miles com Wet Gang, também David Guetta e Bieber Rexha, chama-se I'm Good, mas só se quiseres.
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Boa quarta-feira ao som da Cidade FM e obrigada por escolheres a Rádio Jovem número 1 do país. O meu nome é Leonor Carvalho, até às 4 da tarde podes contar comigo e relembro-te que podes já ouvir também e ver o novo episódio de Não És Pimba Para Mim, o podcast da Cidade FM que está a dar que falar. Catarina Silva volta a sentar-se frente a frente com quem faz a música popular portuguesa e desta vez os convidados são simplesmente Miguel e João Não. O episódio já está disponível no YouTube da Cidade FM e em todas as plataformas digitais, olha, no Radio também podes ouvir por lá. Para já segues viagem ao som de Luan Pereira com MC Ryan dentro da Hilux, logo a seguir o Plutónio. Chama-se Interslash, eu volto já a seguir.

0: Chico Tatina com o Lucas Maia, última dança a tocar na Cidade FM, boa quarta-feira e obrigada por estares aí desse lado. O meu nome é Elinor Carvalho, é comigo que contas até às 4 da tarde e para já contas também com 15 minutos de música a seguida. É uma das minhas preferidas de Elephant in the Room, último álbum de Richie Campbell. Podes já ouvir em todas as plataformas, para já ouvir C'est la Vie, com Plutónio também. Logo a seguir chega Taylor Swift, The Fate of a Feeling, The Drake e muito, muito mais. É só se quiseres.
1: E acaba aceitando o homem que tem televisão. Acaba assistindo a visão na televisão. Isso, né?

Taylor Swift com a Feita Bafilha a tocar na Cidade FM. Boa viagem, obrigada por estares aí desse lado. Conta comigo, Leonor Carvalho, até às 4 da tarde. E conta também com Taylor Swift na banda sonora de Toy Story 5. Estreou dia 18 de junho nos cinemas aqui em Portugal. Eu ainda não fui ver, mas quero tratar disso urgentemente. E uma das músicas que vais poder ouvir da banda sonora deste filme chama-se I Knew It, I Knew You. Especialmente feita para este quinto filme da saga Toy Story. Para já o Drake chama-se Passion Fruit, mas só se quiseres.

Beyond the Drums, lá plena a tocar na Cidade FM. Boa viagem, obrigada por estares aí desse lado. O meu nome é Leonor Carvalho, até às 4 da tarde a fazer-te companhia e já a seguir era tentar perceber o que é que se passa com as estátuas em Boston. Estão a aparecer com pinos laranjas na cabeça e eu acho que os escoceses têm alguma coisa a ver com isto. Logo a seguir é esta, o Easy MC Bees and Honey.

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1: Boa viagem, boa quarta-feira, primeiro dia de julho. O meu nome é Elinor Carvalho, até às 4 da tarde a fazer-te companhia. E como disse há pouco, falamos agora e vamos para Boston. Sempre só em pensamento, já sabes que as viagens estão caras e a vida não está fácil para ninguém. Desta vez, porque várias estátuas nos últimos dias surgiram com cones de trânsito de cor de laranja colocados sobre as suas cabeças. Várias estátuas em Boston. A iniciativa foi dos adeptos da Escócia, que viajaram para os Estados Unidos para apoiar a sua seleção. Entretanto, já ficou pelo caminho. Mas, enquanto por lá estiveram, puseram então estes ditos cones, estes pinos laranjas na cabeça das estátuas. E a verdade é que, e a parte feliz desta história, aliás, é que os americanos levaram isto na desportiva, acharam graça até, é disto que gostamos, ninguém está a faltar ao respeito, é uma brincadeira, na verdade é uma tradição que começou na década de 80, em Glasgow. Isto porque um grupo de pessoas, na altura, colocou um cone de trânsito na cabeça da estátua do Duque de Wellington, isto situada à frente da Galeria de Arte Moderna, na cidade. O gesto era apenas uma partida, mas acabou por se repetir tantas vezes que se tornou tradição e durante vários anos as autoridades retiraram o cone da estátua por considerarem que podia causar danos ao monumento ou então mesmo provocar acidentes. Agora, sempre que o removiam, alguém colocava outro pino lá depois. Com o passar do tempo, esta imagem do Duque de Wellington com o cone na cabeça tornou-se um dos símbolos mais conhecidos da cidade de Glasgow. Se já lá estiveste, provavelmente passaste por esta estátua e esta estátua tinha um pino na cabeça e, portanto, mostra apenas aqui um sentido de humor dos escoceses e dá a conhecer aqui uma parte da tradição do país, por assim dizer. E olha que é um lugar que eu gostava bem de conhecer, nunca foi possível, mas está definitivamente na minha lista de destinos que quero, a Escócia. E também vou dizer que era uma das seleções pelas quais estava a torcer neste Mundial, nunca mais do Cabo Verde, já sabemos, para mim são os favoritos, depois de Portugal, claro, mas gosto de escoceses, gosto do espírito da Mena Cavaqueira, e quando falo de escoceses parece que já ouço a Gaita de Foles e toda aquela música mais medieval, e eu gosto muito dessa cultura. Vizinho já daqui a pouco com o Pôr do Sol, logo a seguir Internet Money com Gunny Don Toliver em Lemonade.
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1: Boa quarta-feira ao som da Cidade FM e obrigada por estares aí desse lado. O meu nome é Elinor Carvalho, até às 4 da tarde a fazer-te companhia e a dizer-te que está de volta a Portimão, Mar Me Quer, nos dias 12, 13 e 14 de agosto e já sabemos todos os nomes do cartaz deste ano. 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

5, 9, David Thames com Ring Dance, a quinta faixa do terceiro álbum do estúdio de Dave, The Boy Who Played the Harp, é Ring Dance, que acabaste de ouvir na Cidade FM. Boa viagem, obrigada por estares aí desse lado. O meu nome é Leonor Carvalho, é comigo que contas até às 4, já daqui a pouco, para deixar ao som dos BTS em swing, mas antes disso, os Kalema, é Marpa Lantado.

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Relíquia do 2T a tocar na Cidade FM. Boa viagem, uma ótima quarta-feira. Esta que acabaste de ouvir, não te esqueças, podes ouvi-la também na Cidade Funk, uma das nossas web radios. Neste caso, seja a que horas forem que a Ligues vais encontrar o melhor do funk brasileiro. Já daqui a pouco há Kelly com Young, Dumb and Broke. Mas antes disso, Olivia Dina trazer-te So Easy, To Fall in Love.

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1: Cidade FM, boa viagem, uma ótima quarta-feira. Obrigada por escolheres a Rádio Jovem número 1 do país. O meu nome é Elinor Carvalho, estou contigo até às 4 da tarde e para te relembrar que sexta-feira pode mesmo ser o teu dia de sorte. 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Para saberes todas as regras, é ires ao nosso site em cidade.fm, é por lá que podes consultar o regulamento. Já daqui a pouco, Olivia Rodrigo com Stupid Song, também da Killer Roy, Justin Bieber. Chama-se Stay, mas só se quiseres.
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1: Boa viagem, uma ótima quarta-feira ao som da Cidade FM. O meu nome é Elinor Carvalho, até às 4 da tarde a fazer-te companhia. E já daqui a pouco, a seguir a esta dos vizinhos, falamos de Dua Lipa, que já sabíamos, adora Portugal, mas agora elevou todo este amor a um outro nível. Pobres namorados, para já. Não faz

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1: Boa viagem, obrigada por escolheres a Rádio Jovem número 1 do país. O meu nome é Leonor Carvalho e, como disse há pouco, falamos para já de Dua Lipa. É que se já havia motivos para querermos visitar o Porto e para gostarmos de Dua Lipa, então tudo cresce agora. Dua Lipa tem uma nova biblioteca na Livraria Lelo do Porto, Manifesta o Club, um espaço onde podes encontrar vários livros que foram alvo de censura, que foram proibidos, ou que, por isso, simplesmente desafiem a forma de ver as coisas atualmente pela maior parte dos líderes mundiais. Mas até quando é que isto está na Livraria Lelo do Porto? Até sempre, para já. Este espaço passa a ter residência permanente no interior desta histórica livraria, a Livraria Lelo. E já agora, se não conheces, para além de gostarmos de ler, eu gosto muito. Se gostares de ler, é um conselho que te dou, de conheceres estes livros que Dua Lipa reuniu agora. Mas mesmo que não seja uma prioridade para ti, visita a livraria. É uma visita muito bonita de se fazer, já a fiz. E é um local incrível, impressiona pelo tamanho, pela decoração, pela história toda do espaço e, portanto, Dua Lipa bem, que faz com que mais pessoas, se calhar à volta, também se deixem atrair por este espaço lindíssimo que é não só a Livraria Lelo, mas também a cidade do Porto. Eu hei de ir seguramente ver este Manifesto Club, esta biblioteca que Dua Lipa arranjou dentro da Livraria Lelo. Já daqui a pouco fica por aqui a Chiquitina com Vícios, mas antes disso, Mon Amour, Zoilo e Aitana, mas só se quiseres.
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Missy Miles com Wet Gang é nova e já toca na Cidade FM. On é lá arrancar para a última hora de emissão. Boa viagem e obrigada por estares aqui comigo, Leonor Carvalho, até às 4 a fazer-te companhia. Já a seguir DJ Duarte e DJ Orbital. Segues ao som de montagem em câmara lenta, mas antes disso, Olivia Dean. Single platina e faz parte de The Art of Loving, o seu último álbum. Man I Need, mas só se quiseres.

Jamaican Bam Bam, Google Consult, vou tocar na Cidade FM. Boa viagem, esta é nova na playlist. O meu nome é Leonor Carvalho, até às 4 da tarde por aqui e a dar-te 15 minutos de música seguida. Portanto, olha, chegaste na altura certa. Taylor Swift já daqui a pouco, quando a feita a filha. Também French Montana e Sueli a trazerem-te Unforgettable. Para já o Bad Bunny, esta é Deve Tirar Mais Fotos, a canção que deu nome ao álbum e à digressão que corre o mundo. De momento, e já passou por Portugal inclusive, é para ouvires agora, mas só se quiseres.

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poderá vir a ser uma das músicas deste verão. Dai Dai, Shakira com Burna Boy, canção oficial do Mundial de Futebol. E acabou de passar também na Cidade FM. Boa viagem, o meu nome é Elinor Carvalho. Até às 4 da tarde a fazer-te companhia e a relembrar-te do prémio que pode ser teu já depois de amanhã. 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Já a seguir tens lá a plena, mas antes disso, posso Malone e Young que te a juntarem. Se chama-se Goodbyes.

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1: Boa viagem, uma ótima quarta-feira ao som da Cidade FM. O meu nome é Elinor Carvalho, estou por aqui até às 4 da tarde, ainda com muita música para te dar, mas já sabes, chega aquela hora de dizer adeus. Quero por isso agradecer-te ter estado aí desse lado, termos e falámos de muita coisa. O meu regresso às férias aqui marcado por regressos, por viagens de volta, que costumam ser, pelo menos psicologicamente, mais curtas que a ida. Eu acho que é uma sensação, aliás, é uma sensação que eu tenho, eu não acho, eu tenho a certeza que tenho esta sensação. E também sei que não estou sozinha, porque muitos ouvintes aí desse lado enviaram mensagem a dizer: tens toda a razão, Leonor, sempre que vou para um lado qualquer de carro, o regresso parece-me sempre mais rápido do que a ida. E expliquei-te isso. Há estudos por psicólogos, feitos por psicólogos, que dizem que tem a ver com a expectativa. Nós achamos sempre que a ida demora muito mais tempo do que na verdade demora, e isso faz-nos quase acreditar que demorou aquele tempo que nós achávamos que ia demorar. O nosso cérebro é tramado. Cronometrar atividades, eu neste momento não consigo lavar os dentes sem contar durante quanto tempo o faço, está a condicionar a minha vida. O exame de matemática do nono ano que vazou na net, e partilhei também contigo uma história idêntica que já aconteceu na minha escola. O filho de uma professora decidiu dar à minha turma o teste. Acho que não foi bom em casa. A situação na escola foi tensa. A minha diretora de turma deu uma descasca ao filho à nossa frente, mas eu acho que em casa a situação pode ter sido 10 mil vezes pior. E foi mais ou menos disto que falámos também. Estátuas em Boston que os escoceses acharam por bem encher de pinos laranjas, mas uma atitude bem recebida pelos americanos. E assim é que gostamos. Paz no mundo, por favor. É o apelo também. Das 4 até às 8, já sabes, tens tarde livre. Eu regresso amanhã, no mesmo horário, das 11 às 4 da tarde. Para já, tens Ciro e Bispo com Brutos Diamantes, logo a seguir Richie Campbell e Plutónio. Sei lá, vi, mas só se quiseres.

televisão. E acaba aceitando o homem que tem televisão. Acaba assistindo a visão na televisão. Isso, né?

0: Oh, vá! Boa viagem e uma ótima quarta-feira! Acabaste de ouvir os vizinhos com o pôr do sol e já cá estou eu, Catarina Silva e o nosso João Miguel Costa. Também anda por aí a caminho preso num imprevisto.
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0: Olhem, e sabem que mais? Já que ele está ali preso num imprevisto, eu acho que giro, era começarem a enviar-lhe áudios, mas tipo a gritar: João! Onde é que anda João? Para eu passar daqui um bocado quando ele chegar. Portanto, se estiveres aí desse lado e se tiveres acesso ao 911-911-978, que é o WhatsApp da Cidade FM, envia um áudio a gritar: João Miguel! João Miguel era mais fixe. E há João Miguel, que é mesmo a mãe. É mesmo tipo: João Miguel, onde é que tu andas? João Miguel, onde é que tu estás? Portanto, diz-me que posso contar contigo. Envia para o nosso WhatsApp, 911-911-978. Onde é que andas, João Miguel? Ou só gritar: João Miguel. Acho que ele vai odiar das duas formas, portanto vai ser incrível para mim. E enquanto esperamos pelo João, vamos agora a Alex Warren com esta Ordinary, logo depois Ray com Raise My Husband, e conto contigo.

0: boa viagem e uma ótima quarta-feira. Oficialmente no dia do meio, estás a ouvir a tua tarde livre?
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0: E João Miguel Costa, onde é que anda João Miguel Costa? É a pergunta que não quer calar. Eu aceito um desafio para quando ele chegasse pudesse ouvir vários áudios a chamar por ele. Mas eu até acho que ele possa estar a ouvir a Cidade FM, a caminho daqui. Precisamente da Cidade FM. Portanto, já tenho aqui a ajuda dos meus caríssimos ouvintes que nunca, nunca me deixam na mão. Temos aqui o Rodrigo, que pergunta, onde anda o João Miguel?
2: Oh, sinceramente, Rodrigo, já não há compromisso no trabalho. Onde é que anda João Miguel? Chegar estas horas, fogo. Já são quase 6 da tarde, João Miguel, pá.
0: Grande Rodrigo, pá. Sim, senhor, pá, adorei este áudio. E temos também aqui o nosso Vítor.
3: A pergunta que não quer calar. Cadê o John Michael Coast?
0: Ora, onde
3: é que... Não chegou ainda.
0: Exatamente, onde é que ele anda? Parece o esquema com a música Onde Anda. Onde anda, João Miguel? Tu estás aí desse lado, conto contigo para enviares áudios aqui para o nosso WhatsApp 911-911-908 a chamar o João por João Miguel. Onde anda, João Miguel? Áudios a gritar, hein?

0: Acabaste de ouvir o Ray com Where's My Husband a tocar aqui na tua Tarde Livre.
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2: João Miguel! João Miguel! Tu não vês? Onde andas tu?
3: Oh, João Miguel, anda cá imediatamente. Vou contar até 3 para estás aqui.
2: João Miguel!
0: Espera, espera. Ah, muitos mais.
4: Onde andas, amiguinho?
0: Espera, nem te liga.
5: Nem me ligou, é mesmo. Como é que vocês querem que eu volte se não me deixam falar?
0: Oh, João, não sei se sabes, muita gente a perguntar por ti, mesmo.
6: João Miguel, quando tu chegares, nós vamos ter que ter uma conversa.
5: Aí eu, olha, vou de mesmo dizer, eu cagava-me todo com isto.
6: Vais ter à frente nos próximos 5 minutos.
5: Aí é que eu cagava-me todo.
6: João Miguel, onde é que andas para trabalhar?
5: Bem, quando a minha mãe me dava esta.
6: Oh, João!
0: Se nós não temos
5: alguém,
0: os melhores...
5: Pronto, ficou a fazer isso. Alguém se isolou numa sala.
0: Aliás, temos aqui
5: muitos
0: nomes.
5: Isto foi durante uma visita de uma casa não mobilada,
0: foi.
5: Não foi?
0: Olha, foi.
5: Desculpa, olha, eu sei que este T2 está altamente. Deixa-me só fazer aqui uma coisa que eu preciso fazer para a rádio.
0: Está para o João! Foi a nossa Ana Lúcia, o nosso Ricardo, a nossa Bruna, a nossa Filipa Santos. Uma sala de palmas para todos os nossos ouvintes, porque eu estava aqui assim, malta, onde anda? O João Miguel!
5: Yeah,
0: e depois é assim, começaram com áudios de João e eu disse: não, vocês não vão perceber, isto é um assunto sério. Há que chamar João Miguel, porque ele assim vai perceber. Não viram como
5: bem,
0: ele
5: esta
0: veio?
5: Da minha, esta quando era a minha mãe ou o meu pai, tipo, quando chegares vamos ter uma conversa.
0: Tá, pois,
5: como?
0: Ui, mesmo.
5: Não, vamos. Mesmo. Eu não vou para casa hoje.
0: Olha.
5: Vou dormir na rua.
0: Atenção.
5: Mas eu tive uma reunião, é importante que se diga que não foi de...
0: Claro.
5: Ou seja, não cheguei agora da rua.
0: Eu disse.
5: Eu estive a reunir, meu.
0: É.
5: Estive a reunir com o nosso diretor.
0: Isso eu acredito. Com o nosso diretor.
5: Com o nosso diretor, com o nosso subdiretor e com uma.
0: Então,
5: e com outro rapaz.
0: Não estiveste comigo?
5: Não, porque são questões que não te envolvem. Tu é que queres, estás a perceber?
0: Ah, então
5: queres meter em tudo.
0: Pensei que éramos um só! Nós somos siameses! Como
5: não,
0: assim
5: mas
0: não
5: por,
0: me envolve?
5: Por sermos um só, é que fui só lá eu e a nossa representação.
0: És o porta-voz desta dupla,
5: exatamente.
0: Né? Temos aqui a nossa.
5: Não, até a minha última emissão.
0: Cala-te!
5: Foi isso que eles, estavam, que eles disseram.
0: Se me dissesse isso agora, olha, era ganda Frank, mas eu matava, estás eu. Olha, temos aqui a Lúcia a dizer: olá, tenho um marido chamado Zé e 1 hectare de chão para ele se perder, estou treinada. Oh pá, eu trabalho sozinha, posso fazer tudo o que eu quiser. Diz aqui a nossa Ana Lúcia.
5: Ah, foi a que fez o.
0: Ah, pois, foi.
6: João!
0: Eu tenho que voltar a representar. Pá, isto aqui foi
6: assim.
5: Imagina, isto tem eco, ou seja, isto claramente foi alguém que deixou o telemóvel pousado num sítio qualquer.
0: Sim.
5: Deslocou-se um bocadinho para o lado e disse: ok, daqui é capaz de estar bom. Só grita.
0: E já cá estamos os dois, finalmente, não é? Prontíssimos para mais uma tarde livre. João, hoje vamos voltar à escola. É.
5: Mas quem é que decidiu?
0: Eu.
5: Ok.
0: Ou seja, tu foste ter uma reunião com o nosso diretor.
5: Tudo bem, eu também mando.
0: E eu fui
5: pouco.
0: Ter uma reunião comigo mesmo.
5: Eu mando muito pouco também.
0: Hoje vamos falar aqui de muitas coisas, é continuar ligado aí na tua tarde livres. E agora são de Nani com esta bússola. E finalmente o João encontrou-se.

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0: debaixo do fio. Chiquitatina com Sou Grande no Amor.
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0: E estamos cá nós, sim senhor, os nossos ouvintes, e hoje já recebemos aqui muitas indicações para bebermos água. Tu sabes que amanhã vão estar 40 graus, não é, João? Tens de estar a
2: Mas hoje já, se já estamos posicionados nos 30 e tal, não é?
0: Hoje já estamos. Ah, e devo dizer-te uma coisa que aconteceu. Eu hoje ia tentar ter o microfone, o ar-condicionado ligado durante mais tempo, ok? Mas arrepiei-me. E eu, pá, é raro sentir qualquer tipo. O nosso produtor, o Tiago, ficou, desculpa, deixa-me ver. Eu tive de mostrar-me o braço quase a arrepiar-se.
2: Então, atenção, a sala, só queremos dizer, se acham que...
0: Aqui está, está fresquinho.
2: Que aqui está fresquinho, mas experimentem entrar na sala do nosso diretor.
0: Ah, sim, não, está...
2: É a secção de frescos do supermercado. Aquilo é... Sabem quando metes a cabeça para procurar alguma coisa naquelas arcas que estão no meio do supermercado?
0: É entrar ali. Tal e qual. É que tu nem... entras e... Nem é o corredor, tu estás mesmo lá dentro.
2: Ele disse-me assim, hilariante, que foi. Eu perguntei-lhe, oh Manel, mas tu não ficas doente? E ele, fico, mas eu prefiro, tipo, eu prefiro este alívio momentâneo e depois ficar doente.
0: Por acaso, vou ser honesta, percebo. Yeah, percebo, percebo. Pá, o calor é uma doença.
2: Eu prefiro aguentar um bocado de calor do que ficar doente.
0: Pá, mas não é um bocado de calor. O calor é mesmo doença. Eu não consegui estar lá fora hoje. Ainda não fui lá fora fazer nada. Eu não consigo sequer estar lá fora a conversar nem nada. Exatamente.
2: 33, mas te
0: lentei. Não, é mínima.
2: Não,
0: é
3: mínimo.
2: Sensação é 33, não é?
0: Epa,
2: mas o que está é 32.
0: Pá, agora o mínimo ser 32. Tipo, eu amanhã não vinha.
2: Sim. Temperatura mínima do dia, 32.
0: Aí é bem, íamos todos. Portanto, já sabem, maltinha, como a minha mãe diz, e muito bem, bebam a aguinha.
2: Eu vou buscar uma agora.
0: Olha, fazes bem.
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0: Boa viagem, uma ótima quarta-feira. Estás com a tua tarde livre?
1: Tarde livre, até às 8. Com Catarina Silva.
2: Catarina,
1: e João,
2: se eu acertar no sexto, as pessoas instalam um rail.
0: Ok,
2: pode ser?
0: Bora, então vá. Vamos, vamos. Tudo preparado?
2: Yeah,
0: bora.
2: Vais dizer a verdade.
0: Vamos,
2: não
0: vamos.
2: Mais mentir, meu.
0: Ok.
2: Está vazio ou cheio o sexto?
0: Tudo aí preparado.
2: Está médio,
0: tudo aí preparado.
2: Alexado,
0: ok, então vamos. Vá, estás pronto, João? Estás pronto? Vá, foco e fé. Foco e fé. E errou! Errou!
2: Errei!
0: Errou!
2: Mas também o sexto é boeda pequenino, pá.
0: Errou. Ó, João, ó, João.
2: Mais uma só, pega!
0: Bora! Errou! Novamente!
2: Isto está aí o rail, porque isto não interessa para nada, estas coisas de jogos, estas teorias nojentas de que se fizer X acontece Y.
0: É que imaginem, o João veio aqui com a sua garimpa, porquê? Porque ele normalmente vai ali por volta das 97,3% das vezes ele acerta. Então ele pensou mesmo.
2: Mas é muito grande esta saca, esqueci-me.
0: É, muito, muito. É que é muito grande e o caixote é mais pequeno. Não ia resultar.
2: Mas vocês, pronto, ainda mas bem que vocês admitem aqui.
0: Diz lá, diz
2: que
0: lá.
2: Eu tenho uma taxa de acerto enorme.
0: Sim, 97,3%. Sim, é bom, é muito.
2: Olha,
0: bom mesmo.
2: Isto agora lembrou-me.
0: Então diz lá.
2: De uma cena para falar a seguir. Agora não, instalem o Rail.
0: Exatamente, o Rail, já sabem.
2: Depois sem músicas.
0: Há lá tudo, há lá tudo. Rádio Comercial, M80, Semuda FM, Cidade FM. E podem ouvir também os vossos programas de rádio favoritos em formato podcast, por exemplo este.
2: Este.
0: Não é? Imagina que, na loucura.
2: Imagina que este é o vosso favorito.
0: Imaginem, assim,
2: imagina
0: na loucura.
2: Mas vocês são pessoas completamente normais e este é o vosso favorito.
0: Exato, por isso podem ouvir este programa, mas em formato podcast sem interrupções. Então daqui a pouco trazes-nos coisinhas.
2: Não, lembrei-me agora de uma coisa, queria perguntar aos nossos ouvintes.
0: Então,
2: assim, uma só de surra.
0: Então diz lá, diz.
2: Não, a seguir. Desculpa lá, tu não mandas em mim.
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0: feitiço.
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2: Feitice. Acabaste de ouvir sequência feiticeira do nosso Pedro Sampaio.
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2: Ó João, e há pouco deixaste uma pergunta no ar, não é? Quando estávamos a fazer o nosso momento do Rei, onde falhaste dois sextos. Mas depois o João vai redimir-se e acertou dois.
4: Acertei
2: pronto,
4: dois.
2: Fica equilibrado. Então, portanto, está equilibrado.
4: É importante dizer essas coisas como ela é sonho.
2: Diz-me então o que é que.
4: Quando eu estava a fazer esta de se eu acertar, vocês instalam o Rei. Lembrei-me. E queria perguntar aos nossos ouvintes se eles tinham destas e como é que eram.
2: Sim.
4: Quais é que eram, quando eram putos, que eu tinha algumas que era, por exemplo, no sítio onde eu vivia, na parcela onde eu vivia, havia um chão que tinha uma espécie de uns quadrados azuis.
2: Ah,
4: o chão era branco, mas tinha uns quadrados azuis.
2: Sim.
4: Mas estavam afastados entre si. Então eu pensava, vinha da escola, estava a descer aquilo e pensava, bem, se eu conseguir só tocar no azul até entrar em casa, a minha mãe não me vai bater por causa de ter tirado de ter um recado na caderneta.
2: Sim,
4: ou tipo,
2: exato,
4: se eu chegar, a comida é panatos. Se não, é peixe.
2: Então... Imagina, a minha vida andava à volta disso, principalmente com entrar no mar, porque entrar no mar é algo muito traumático, porque estás muito quentinho cá fora, está muito frio lá dentro, e eu sou sempre aquela pessoa que entra às chamadas mijinhas, pronto, para não arranjar outra expressão. E então eu fazia sempre coisas, mas mesmo escandalosas, aliás, espero que o meu namorado não esteja a ouvir isto, mas muitas vezes usei o nome dele em vão a dizer assim, se não entrares agora, o Dani morre. Tipo, eu não sei se ele sabe com quem é que está. Ele está com uma maluca que sou
4: não,
2: eu.
4: Não,
2: e outras, do tipo, notas. E até exame de matemática. Ah, ok, eu só vou passar no exame de matemática se entrar na água agora mesmo. Porque senão
4: tinha
2: acabou.
4: Esse, tipo, se eu acertar, eu tinha tipo um cesto assim no quarto.
2: Sim.
4: É tipo, se eu acertar no cesto, estava a estudar.
2: Sim.
4: Imagina, estava a estudar para um teste. Se eu acertar no cesto três vezes, vou tirar a positiva.
2: Ah,
4: acertava
2: sim.
4: Três vezes, parava de estudar e ia dormir.
2: Claro, já está
4: tipo,
2: feito.
4: Então
2: claro.
4: Então, mas não está feito. Para que é que eu preciso de. Eu fazia boés tipo
2: exatamente.
4: Na rua. Se eu chegar àquele posto antes do carro passar a bomba de gasolina, vou ser rico.
2: E com...
4: Senão, a minha mãe vai desaparecer.
2: Não, completamente.
4: Que era mesmo tipo agressivo.
2: É,
4: sempre,
2: nós éramos agressivos, exato.
4: Consequências boé agressivas mesmo.
2: Pá, eu tenho medo. Espero que ninguém tenha estado a apontar aquilo que nós dizemos. Porque era mesmo a brincar.
4: Não, é
2: juro.
4: Que havia muitas vezes que o carro acelerava e eu. Não!
2: Não! igual. E assim também com o micro-ondas. Também acontece muito.
4: Ah,
2: antes do tempo acabar. Portanto, tu gostaste de ir desse lado, 911-911-908. Diz-nos também, fazias
4: disto. As tuas.
2: E as tuas também. Já sabes? Essa se quiseres. Sim.

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1: Obrigada por estares ligado desse lado. Estás a ouvir a tua Tarde Livres?
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1: E agora vamos às notícias com o nosso Ruben Mateus.
2: Magazine que começa com encomendas online. E porquê? Porque a partir de hoje as compras online feitas a plataformas fora da União Europeia ficam mais caras. Quem compra passa a pagar uma taxa de 3€. O Miguel Laia explica-te agora tudo.
3: Aplica-se a produtos de baixo valor, como vestuário, brinquedos, eletrónica e outros bens de consumo no valor até 150€. Se comprar, por exemplo, 5 camisolas, aplica-se uma taxa única de 3€. Terá de pagar de novo a taxa se comprar produtos de outra categoria, como relógios, por exemplo. O objetivo é garantir uma concorrência mais justa entre empresas europeias e plataformas como a Shein ou a Temu. A Comissão Europeia diz que muitas vezes enviam produtos que não cumprem normas de segurança ou são declarados por valores inferiores aos reais para evitar taxas alfandegárias.
2: A taxa irá durar 2 anos até que entre em vigor o novo sistema de taxas a produtos importados fora do espaço da União Europeia. Uma pequena fortuna e uma cidade francesa como herdeira. Assim é a história que tem Georges Laporte como principal figura. Morreu aos 102 anos e deixou a herança ao Museu de Belas Artes de Limoges. A mulher não tinha filhos, era fã de arte e deixou ao todo 1.700.000 euros, mas com um pedido bem concreto. De acordo com o site Le Parisien, o dinheiro serve para comprar um quadro do pintor Renoir ou Van Gogh. O museu já aceitou este dinheiro, mas o preço dos quadros dos dois pintores é superior à herança deixada por esta mulher. O dinheiro será usado sim para comprar outras obras de arte, com o nome desta idosa a ser também, a partir de agora, nome de rua. A fechar este magazine, os jogos de hoje do Mundial, os 16avos de final não param, há jogos todos os dias. Já está a acontecer a partida entre Inglaterra e a República Democrática do Congo. Às 9 da noite jogam Bélgica e Senegal, e madrugada dentro, a partir da 1 da manhã, jogam os Estados Unidos e Bósnia-Herzegovina.
1: Obrigada, Ruben. Já nos voltamos a encontrar às 7 da tarde. Até lá, continuas com a tua Tarde Livre.
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1: Até lá, como quem diz, até às 8, não é? O Ruben é que volta às 7 da tarde e nós também daqui a pouco. Já sabes, é continuar desse lado. É só

0: Acabaste de ouvir Vícios, música nova do Chico da Tina a tocar aqui na tua Tarde Livre. Boa viagem e uma ótima quarta-feira.
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0: Ó João, eu estava aqui com os meus botões e tu sabes do que é que eu me lembrei hoje? De uma coisa que eu não sei se tu tiveste ou não. Bichos da seda. Tu tiveste bichos da seda? Na tua infância? No teu terceiro ano?
2: Eu lembro-me desse conceito.
0: Ok, mas lembras-te,
2: não é? Eu acho que utilizei mais... Eu já utilizei o Tamagotchi.
0: Ó João, isto era uma atividade que está no plano
2: igual.
0: Do estudo do meio. Não.
2: Eu sei, tínhamos que ter numa caixinha, não é?
0: Mas sabes o que é que eu me apercebi? Eu acho que o bicho da seda não era só para nós estudarmos a evolução, não é? Do bicho da seda até à borboleta. Eu acho que era para nós percebermos que não faz mal sermos feios, porque depois vamos ficar bonitos. Percebes, João? Não achas que é por aí?
2: Porquê é que estás a criar padrões de beleza que dizem que o bicho da seda é feio?
0: Ah, João, não sou eu que estou a criar. Já estavam criados quando eu peguei num bicho da seda a primeira vez. Está bem?
2: Mas então o bicho da seda é feio, é isso?
0: O bicho da seda não é o animal mais bonito do mundo, percebes? Mas depois o que é que fica? Muito bonito, e o que é que precisa? Tirar um tempo para si.
2: Então as borboletas são mais bonitas do que o bicho da seda, é isso?
0: Sim! Desculpa, eu acho que isto...
2: O bicho da seda não tem direito a ser bonito à maneira dele. Sim, esticadinho, tem umas linhas.
0: Umas linhas? Opa, aquilo... Desculpa, aquilo é muito estranho.
2: Porquê? É estranho porque parece uma minhoca que também é feia? É isso?
0: A minhoca não é feia porque é mais rosadinha. O bicho da seda é mesmo... Não
2: o bicho
0: sei.
2: Da seda é feio.
0: É pá, é, vais dizer que é bonito? Diz-me lá que é lindo, desculpa.
2: Não sei se o melhor caminho é criar
0: mas
2: padrões
0: Tiago,
2: de beleza.
0: O Tiago está-nos a mostrar uma foto de um bicho da seda que já está em borboleta. Mostra-me mesmo um bicho
2: da
0: seda.
2: Isso é um bicho da seda. Por
0: um
2: acaso, se tu fores buscar, parecia um bicho da seda que vai casar.
0: Sim!
2: Tem uma espécie de véu na cabeça.
0: Completamente.
2: E depois tem
0: e um
2: ali. E tem dois cornos, que isso normalmente. Mais à frente.
0: Fica-te mal. Mas olha lá, mas então tu não tiveste? Não tiveste bicho da seda no
2: estudo? Tive, mas eu acho que os deixava falecer muito rápido.
0: Mas. É muito difícil, basta meter as folhas lá dentro.
2: Pois é,
0: mas eles comem.
2: Mas as folhas não, se as folhas fossem lá ter.
0: Pá,
2: mas tens que as meter. E estás a partir do pressuposto que eu estava a jogar à bola na rua com os meus amigos e me lembrava: espera aí, está 3-3, mas eu tenho que ir dar folhas ao meu bicho da seda.
0: Claro, já claro vem, que sim.
2: Já vem continuar este duelo.
0: Olha, e a intenção que até fica mais estranho quando eles depois se fecham naquele casulo, não é? Sim,
2: é,
0: também não é aquela. É a nossa fase da. Na nossa fase da adolescência.
2: Pois é,
0: é
2: achas,
0: adolescência.
2: Que é, achas que isso é a puberdade do bicho da seda?
0: É certo, eu acho que o bicho da seda somos nós.
2: Achas que nessa altura o bicho da, se metesse o bicho da seda a beber morangos com açúcar ele curtia?
0: Opa, acho que sim. Dá-me... Não sei a letra.
2: Dá-me esse teu calor.
0: Sim, mas não era essa, era dos Fortes.
2: Quero...
0: Percebes? Dá-me a mão.
2: Dá-me a mão.
0: Exatamente. Eu sinto que...
2: Deixa-te...
0: levar. Mas então, então tu não tiveste depois, não?
2: Pronto, mas o bicho da seda quando cantava uma desfortece também quando lhe davas comida, que era... As folhas já não caem.
0: Pá, é assim, isto é grande memória, ok? Por favor, digam-me que tiveram bicho da seda. Por favor.
2: Por favor.
0: Foi inacreditável.
2: E que outras cenas da escola?
0: É pá, eu vou-te ser honesto. Eu tive um bicho da seda e um ovo. O ovo morreu primeiro.
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0: A professora disse que eu precisava de aprender a ser mais calminha. E por isso um ovo ia-me fazer bem. Para eu tomar conta de um ovo durante uma semana. E a professora, não, durou um dia.
2: Mas é verdade, porque é muito mais. Eu percebo porque é que o ovo durou menos. É muito mais difícil fazer omeletes com o bicho da seda.

0: Isso precisavas de nós. Estamos cá até às 8 contigo.
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0: E afinal, não fui a única. O João também diz que não se lembra, mas não é? De certeza. Aliás, tu tiveste bicho de bicho da seda, mas não.
2: Não me lembro disso, pá.
0: Não te afeiçoaste muito a eles, não é? Temos também aqui a mensagem do nosso Rodrigo Marques que diz: eu nunca tive bicho da seda, tive só caracóis e bichos da conta. Eu e o João estivemos aqui a recordar, pá, e bichos da conta ainda são um bocadinho mais.
2: É pá, para mim são, porque eles
0: são estranhos.
2: Eram tipo um berlim de nojento.
0: É, mesmo. Temos o Pedro Canhão que diz: olá Catarina e João, eu na escola era os bichos da seda, os feijões em algodão e os pinhões. Abraço. Pinhões? Nunca tive. Mas os
2: pá,
0: feijões
2: eu lembro dos feijões
0: sim.
2: em algodão. E é
0: lembras-te?
2: Tipo, é mesmo. É bem engraçado porque eu lembro de ter isso na minha turma. E é sempre lixado porque tu não controlas. Pá, não há realmente muita coisa que tu possas fazer para aquilo crescer melhor.
0: Não, é
2: então
0: esperar.
2: Era bem injusto que havia putos. Tipo, que o feijão dele já estava tipo bué da grande, cheio de erva, tipo, tens a Amazónia, aí. E outro puto ao lado, com aquele castanho já a cheirar a esgoto, tipo, todo lixado, com um bolor cinzento.
0: Mesmo,
2: o feijão dele
0: mesmo.
2: Não crescia e o puto estava tipo, tem 6 anos, matei o feijão.
0: É tipo, que mesmo, era puto, muita...
2: O primeiro contacto com a ciência desse puto era fazer luto. De um feijão estava tipo,
0: juro!
2: Mas eu não acredito. O meu feijão é pior que os outros, o meu feijão não cresce.
0: Ainda por cima, é que era muito chato, portanto. Dependia muito da tua casa e das tuas
2: igual,
0: condições.
2: Igual, tu metias em casa, metias à janela, acordavas às 7 da manhã, tipo, deixa-me ver se faz algo show.
0: Claro,
2: igual,
0: tá exato. Igual. Olha, mas temos quem não tivesse bichos, tivesse partes de bichos, ok? Temos o nosso Jota que diz: boas, para a escola levei apenas pulmões e corações de porco para as aulas de ciência. Um abraço. E ainda levei um recado do professor na caderneta a agradecer e a congratular a qualidade do produto. Tínhamos aqui um bom porco, ok? É verdade.
2: Isso e dos recados positivos também, vamos dizer uma coisa. Ter recados que é para dizer bem, vão se lixar.
0: Desculpa, tu alguma vez tiveste um recado que dizia: pá, olha, era só para agradecer os pulmões fantásticos de porco que hoje o João trouxe, aliás, qualidade exímia, nós.
2: E porquê que estavas a ter aulas num talho, bro? Isso também é outro.
0: Sabes que a primeira vez também, mas eu fui testículos. Abri-os e vi-os ao microscópio. E foi muito giro. Foi
2: depois,
0: a minha aula favorita.
2: E depois o Ruben começou a gritar muito alto e disse: pá!
0: Imagina que tanto! Ai, dessa vez.
2: Catarina analisa-me ali com os vestidos.
0: Olha, mas tens que os cortar ao meio. Sabes que é no meio que está a virtude.
2: Mal estou a ver. Lembro-me também de uma que era o. Não sei se lembram do herbário.
0: Do herbário?
2: Que era quando pegavas folhas,
0: ui.
2: Ias buscar folhas, metias um ferredinho má por cima. Das folhas, secavas a folha e depois metias dentro do livro para ela ficar lá.
0: Ah, já sei. Já sei.
2: Sequestrar uma folha.
0: Não sabia que era válido.
2: A folha estava livre no pátio, toda contente com as outras folhas. A ser folhas.
0: A voar.
2: A fazer aquilo que as folhas fazem, que é uma vez boa, outra vez pousam, vão ficando castanhas. Aquilo que as folhas fazem sempre.
0: Exato.
2: Sou uma folha livre. E as minhas amigas folhas. Ah! Porquê é que eu estou nisso com o pai de Lelo? Tirem-me daqui!
0: É que é mesmo. Pá, a quantidade de coisas que aconteciam, pá, não faz sentido. Portanto, tu, partilha também connosco estas memórias que tens da escola, porque olha, lembra-me agora de uma, mas desenvolvemos mais daqui a pouco, que eram as feirinhas das pedras. Eu adorava a feirinha da pedra. Não, vocês não tinham na vossa escola, com os cristais e com aqueles anéis que me davam de cor consoante as vossas impressões?
2: Não. João, como é que se chamava isso?
0: João.
2: Eu pesquisar.
0: É a Feira Mineral. Era uma feira mineral onde
2: feira
0: havia.
2: Mineral.
0: Nas escolas, onde as pessoas. Havia lá imenso granito. Ametistas, opalas.
2: Ametistas?
0: Não é? Exato. Opa, pedras, percebes? Pedras e cristais. E atenção só para fechar aqui o tema do bicho de seda.
2: Ah, a Feira das Rochas e Minerais.
0: Exatamente. Eu adorava,
2: exemplo,
0: trazia sempre um
2: dia
0: anel.
2: 27 e 28 de novembro.
0: Olha.
2: No agrupamento de escolas José Saramago.
0: Exato.
2: No átrio da escola, vais ter rochas e minerais, anéis, brincos, pulseiras, fósseis.
0: Era lindo, João.
2: Agora vê lá, se não queres também ir buscar pedras para meter em casa.
0: Olha, que eu sou capaz.

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1: E como eu tinha dito no início da emissão, hoje voltámos à escola e sabe bastante bem, pelo menos sabe-me super bem voltar à escola aqui. Principalmente, sabes?
2: Não, é principalmente aqui.
1: Principalmente aqui, estamos
2: aqui. Outro dia vi um vídeo de um rapaz do TikTok.
1: Sim.
2: Que acho que é Cristiano Nogueira. É um rapaz, pronto, que ele faz TikToks, muito cenas muito relatable, até de zonas tipo mais rurais e etc. Não, de que é que acontece mais ou menos nas aldeias,
1: sim,
2: mais,
1: sim, sim.
2: Cenas mais típicas. E ele estava a fazer um que era sobre a escola, em que ele dizia tipo como é que era o comportamento das pessoas ao irem para a escola no início do ano. É que estávamos sempre tipo,
1: claro, entusiasmados.
2: Não sei o quê, vai dizer para passar tipo 3 ou 4 dias, puxa, já estou farto da escola.
1: Completamente.
2: Final do ano, estávamos tipo, epá, vou ter saudades.
1: Mesmo. E depois estamos nas férias. Sim,
2: tipo,
1: mesmo e nas férias dava sempre aquela vontade de voltar, porque é tipo, aí eu quero voltar para a escola.
2: Um simples.
1: Amigos.
2: Compra de material novo.
1: Ah, e amigos também. Eu estava de voltar para a turma.
2: Amigos, o momento
1: ai,
2: de comprar
1: pá,
2: material.
1: Sabia tão bem, sabia
2: o
1: tão
2: momento
1: bem.
2: De ir ao supermercado com a tua mãe.
1: Mesmo.
2: Comprar
1: mesmo.
2: Material.
1: Olha, e já agora, tínhamos aqui muitas mensagens no nosso WhatsApp e para fechar o assunto da vista seda, tínhamos aqui uma mensagem de um ouvinte que dizia precisamente que, afinal, ele transforma-se numa traça, que é o tipo de borboleta mais feio, supostamente, que existe. E ainda temos mensagem da nossa Xana que diz que horror! As borboletas de vista seda são feias, parecem maléficas, o vista seda é mais bonito e a textura é incrível. Também não sei se concordo com isto. E por acaso... Digo-te, João, a foto que eu acabei de receber aqui no nosso WhatsApp da nossa Xana, parece mesmo que este bicho da seda vai casar. Mesmo, está-se mesmo a preparar para entrar no altar.
2: Não, é, não é? Tipo aquele bicho da seda de...
1: momento,
2: parece ter um véu na cabeça.
1: É, isso mesmo. Temos a nossa Tina.
3: Isso é o feijão em folha que a minha filha trouxe da escola.
1: Sim.
3: Entretanto morreu porque eu odeio plantas.
1: Ah, não me acredito. Afinal, olha, afinal não foi a filha. Alguém vai levar um recado na caderneta e não é a filha. E atenção que não temos o único, estávamos aqui a falar, para quem não percebeu há pouco, dos feijões que nós também trazíamos para casa.
2: Sim.
1: Para podermos
2: E o herbário,
1: plantar.
2: A malta não se lembra do herbário.
1: Pois,
2: que era...
1: calcar as folhas.
2: Era hilariante,
1: fazer...
2: chegás a casa a beber as fotos. Mãe, desculpa, tens de passar uma folha de carvalho a ferro.
1: É mesmo?
2: Quê? Acabei de passar, tenho duas camisas do teu pai para passar. Não, mas tem uma folha de carvalho para passares primeiro para eu meter dentro de um livro.
1: Não, mas é mesmo. Mas era giro. A Tina diz que morreu esta planta da filha porque ela não gosta de plantas e não é única. Temos aqui até o Eurico que diz mais. Oh, Eurico.
4: Eu fartei-me de plantar feijões e matar os feijões todos.
1: Mais nada, mesmo.
4: Não. Essa das pedras está-me a fazer sentir velho. Chega.
1: O Eurico que matava.
2: De falar de escola
1: os feijões.
2: É este.
1: É.
2: No outro dia estive a fazer contas. Isto é um absurdo.
1: Ui, também vou fazer essa conta.
2: Mano, eu acabei.
1: Mas não é tão chocante.
2: Tipo,
1: sou
2: eu
1: muito
2: andei,
1: nova.
2: Eu entrei no ciclo.
1: Sim.
2: No ciclo. Naquela. No, ou seja, no quinto ano.
1: Sei.
2: Há 20 anos.
1: Há 20.
2: Eu fiquei tipo. Ah, o quê?
1: No quinto ano.
2: Mano, há 20!
1: No quinto ano. Então, eu entrei no quinto ano há 17 anos.
2: Chumbaste? Que idade tens?
1: Uou, alguém chumbou.
2: Não,
1: aqui.
2: Eu devo ter feito mal as
1: coisas. Eu entrei com 9. No quinto ano.
2: No quinto?
1: Mesmo, porque eu entrei com. Sim, eu entrei com 5 anos no primeiro ano.
2: Ah, por causa. Nasceste em que
1: ano? Eu sou um ano mais nova!
2: Nasceste...
1: Tiraram-me da pré.
2: Nasceste em que mês?
1: Outubro. Nem é bem por aí.
2: Não, mas isso tem a ver. Nascer em outubro, entras no.
1: Não necessariamente.
2: Hã?
1: É janeiro, percebes? Eu não. Eu fui porque na pré já sabia.
2: És bué da alta, esquece. És bué da alta.
1: Será que vai na volta isso? Não, é que disseram que eu já sabia. Pá, fazer o que se faz na pré. Quer brincar? Aliás, anda há 26 anos a fazer.
2: Era o que eu ia dizer. Isso eu ia mostrar.

0: Acabaste de ouvir Taylor Swift com Fate of Ophelia a tocar aqui na tua Tarde Livre.
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0: Obrigada a todos que estão aqui a recordar connosco os bons tempos da escola. E eu e o João ficámos chocados há pouco, não é? Porque descobrimos que já saímos da escola há alguns anos.
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0: E tu também, se quiseres, podes partilhar connosco as tuas melhores memórias da escola, o que é que se passava na tua escola, ok? Já falámos aqui do bicho da seda, da ervanária, muitas coisas. Portanto, se quiseres partilhar, já sabes, podes fazê-lo. E aqui é só se quiser.

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0: a sala de aula, não é? A sala de aula, por isso obrigada a todos que estiveram aqui também connosco a partilhar várias coisas dos tempos áureos da escola e impressionou-me ninguém ter falado do Sr. Magalhães, o meu primeiro computador oficial, e devo dizer que a minha professora na altura, não sei se sabem ou não, a minha professora não me queria dar Magalhães porque eu falava muito! Ela chamou a minha mãe à escola para lhe dizer que não me ia dar Magalhães porque eu falava muito. Mas a minha mãe também fala imenso. E conseguiu convencê-la.
1: Não, e ficou meia hora a falar com ela e ela, desculpe, já percebi. Já. Quero retirar tudo aquilo que disse.
0: E porquê que eu sinto que todas as pessoas, principalmente as de comunicação, não é? Todas nós tivemos um recado destes, do tipo, falava imenso. Não é? Mas quem é que são os outros? Porque imaginem, os meus amigos todos são estes, estão deste lado. São os que levavam um recado na caderneta a falar. Ainda não apareceu ninguém que dissesse assim. Pai, quando era mais novo, não, olha, estavam sempre pessoas ao meu lado a falar comigo e eu nunca lhes dava bola.
1: Mas toda a gente diz a mesma coisa por acaso, que é, não, eu não era mal educado, era só falador.
0: É, também há dessas,
1: é sempre isto,
0: pois.
1: Tipo, nunca é mal educado, é falador. É tipo, ok, mas se estiveres a falar enquanto outra pessoa está a tentar falar, talvez isso seja as duas coisas.
0: Ok, talvez.
1: Podes ser falador e estás a ser mal criado.
0: Sim, sim, sim, sim.
1: A pessoa está a falar e estás a falar por cima.
0: Pá, mas eram todos faladores. Tu também deves ter, a tua mãe também. Epá, deve ter ouvido de ti. Da nossa, temos aqui a nossa Maria Manuel Rocha também igual, o nosso Tiago igual.
1: Eu tenho
0: eu
1: dois
0: igual.
1: Amigos com quem me quero mandar um abraço, que é o Tiago e o Miguel.
0: Uhum.
1: Miguel Marques e Tiago Dias, que estudaram comigo quando no décimo ano.
0: Sim.
1: Nós tínhamos um exercício que fazíamos, que era tentar convencer a professora a mandar para a rua. Outro, quem conseguisse mais vezes ganhava. Então nós às vezes estávamos na sala e de repente levantávamos o braço.
0: Uhum.
1: E a professora, o que é que foi? Professora, é só para dizer que eu assim não consigo.
0: Ai não, não.
1: Eu assim não consigo estar aqui, quer dizer, estou aqui, é a terceira ou quarta vez já lhe pedi para se calar, quero estar atento à matéria, que a professora está a dar, que eu gosto desta matéria. E o Tiago está aqui, há bocado estava a falar não sei de que lá de casa.
0: Bem, que rei.
1: É mesmo isto. E a professora era tentar expulsar o colega. Quem conseguisse expulsar o colega ganhava.
0: Aí é bem lindo, pá. A mim.
1: Pessoas de merda, ganda jogo.
0: Obrigada por teres dito que eu não podia. E tu acho que podes um bocadinho mais.
1: Eu não tenho a certeza que possa dizer. Eu peço-me essa desculpa.
0: Não, é que a cara do João ficou tipo, eu disse isto.
1: Eu queria dizer, tipo, mais pessoas, jogo é da bom. Mas também digo já, ainda bem que eu disse este palavrão aqui.
0: Uh-huh.
1: E vou explicar porquê.
0: Então explica.
1: Ainda bem que eu disse esta palavra menos bonita aqui.
0: Sim, sim.
1: Porque eu acho que ela ia aparecer em qualquer momento da frase. Então, se eu não tivesse dito aqui, o que eu ia dizer era mais pessoas, mas jogo do.
0: Olha.
1: Ou seja, ela ia ter que entrar de qualquer forma. Estava aqui, ela estava aqui e ia ter que sair.
0: Estava aqui uma geneira prestes a sair.
1: Agora, ainda bem que eu acho que ainda bem que escolhi aqui, tipo, pessoas de. Ganda jogo.
0: Certo.
1: Porque se eu metia a frase ao contrário, eu ia dizer mais pessoas. Mas jogo do orvalho.
0: Não, mas tá. É que eu e o João saímos também há pouco tempo da escola. Vocês também
1: Peço-me
0: têm que
1: ajudar
0: aqui.
1: Desculpa.
0: Um pouco de.
1: Peço imensa desculpa ao ouvintes, a diretores, a quem paga o salário. É o Baixo Palmeirinho, que ele faz super bem o trabalho dele neste grupo. E não merece que eu faça

0: E estamos contigo mesmo até às 8 da noite e muito bem acompanhados aqui pelos nossos ouvintes. João, tens aqui um ouvinte que te manda um áudio. Chama-se João. E é um áudio do João. Para João. Para João.
1: Olha, agora o jogo é expulsar o Johnny da rádio. Pois é. Pá, isto assim não há condições. Estou a ir para casa, tranquilo, descansado, muitos no carro, menores de idade no carro e do nada um palavrão. Pá, temos de ter cuidado. O processo de seleção aí do pessoal da rádio. Temos de ter cuidado.
0: Malucos!
2: Estás a fazer, maluco? Estás-me até a despedir, pá.
1: Fica lá aí, tranquilo.
0: Somos todos malucos, já viste, João? Epa. Aliás, e João, deixa-me dizer-te uma coisa, não és tu, João? É este João do WhatsApp. Eu estive a ver as fotinhas que tu andaste a enviar aqui para o WhatsApp. Ó, o João aqui do WhatsApp. Portanto, é assim, se tens os teus miúdos no carro, é bom que fiques escaladinho.
2: Eia, bem.
0: Está a brincar,
2: acusações gravíssimas.
0: Acusações gravíssimas, mano.
2: Tá,
0: mas é hilariante, por acaso. É hilariante, por isso, obrigada, João, por nos proporcionares tão bons momentos. João, tu. Opa, isto aqui é estranhíssimo, estar a falar com o João do WhatsApp e com
2: pois
0: o João
2: é,
0: ao vivo,
2: não é? Pois é,
0: que
2: eu não estou a perceber, João daqui ou João do WhatsApp?
0: João daqui, ok? Obrigada por proporcionares momentos tão bons em Rádio Nacional, está bem? Obrigada mesmo.
2: Mas pronto, porque... eu há bocado não cheguei a pedir desculpa a toda a gente, queria pedir também à Vera Fernandes, ao Pedro Ribeiro, à Catarina Zebo, ao Corda.
0: Por favor, é tu, todas as pessoas.
2: Queria pedir okay? também às pessoas que normalmente não vêm no ar, as pessoas dos recursos humanos, que infelizmente...
0: Mal da administração, do marketing, a todos, vocês sabem que... mas como me disseram, ainda agora... Isto é tarde livre.
2: Pois
0: e
2: é.
0: Não a tarde.
2: Censurada.
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0: Esta música que nos faz sempre, lá está, como agora a Maria estava aqui a dizer, não é? Faz-nos sempre lembrar o Mundial. O grande Mundial. É amanhã que é o jogo? Desculpem. É amanhã. Uau! Ok, amanhã à meia-noite e meia. E se ganharmos, jogamos outra vez na segunda-feira às 6 da tarde. João, não estás admirado? Sei isto tudo.
2: Estudei. Mas como é que sabes isso?
0: Pois é, andei a estudar. Sabes que desde o início desta semana é que comecei a sentir um bocado mal. Pois, pois, então eu pensei, deixa-me já cá aprender umas coisinhas, que é para quando agora o meu amigo João me perguntar, ah, e tal, não sei o quê. Toma lá.
2: Se ela joga contra quem?
0: Calma, temos que perceber, não é? Ah, amanhã! Amanhã já me disseste Croácia. Não, não, mas na segunda-feira pode ser tipo contra a Espanha.
2: Mas há tipo.
0: Contra mim.
2: Mas pode ser. Por acaso depois a seguir pode ser contra a Espanha. Mas há uma.
0: Pode ser, não é?
2: Mas há uma se passarmos a Croácia. Porque agora é tipo, se não ganharmos, agora não continua.
0: Ah, ok. O jogo de amanhã significa. Tipo, é decisivo.
2: Se ganharmos, vamos embora. Se perdermos, vamos embora.
0: Nem vou ver. Dá muita ansiedade.
2: Mas. Ismael é um jogadorzinho da Croácia, só um.
0: Fogo, pensei que era. Pá, é assim, estão-me a fazer.
2: Ok, se ela
0: dizer...
2: não disser som, se ela não fizer som.
0: Poteres.
2: Se ela não fizer som e fizer só com os lábios, pode tentar adivinhar.
0: Bodris.
2: É o Bodris. Okay.
0: Não é? Bodris.
2: O Bodris. Que, sabes outro?
0: Bodris.
2: Sabes mais algum?
0: Tiago, diz-me. Mas Tiago, diz-me
2: não, não é
0: dizer três.
2: Maluco. Já ias de acordo com o microfone. Sabes mais um, faz leitura labial.
0: Ai,
2: para ela fazer leitura
0: vai
2: labial.
0: Ser tão difícil.
2: Mais um.
0: Ah, Adrovici. Não
2: ou seja,
0: é.
2: Temos o Bodris e o Adrovici.
0: Adrovici.
2: É que uma... equipa perigosa!
0: Temos uma equipa.
2: O Bodris e com o Adrovici na frente, mano, na Croácia.
0: Ok, é brutal.
2: Não é nosso, isto é dos outros.
0: Ah, mas eu sou das pessoas. Eu amo pessoas. É por isso que ninguém gosta de me levar um jogo de futebol, que eu estou tipo assim, coitadinhos deles, mas também estou a perder, coitadinhos. Não aconteceu no passado, não é? O jogo é à meia-noite e não à meia-noite e meia. Ok.
2: E eu que vou trabalhar nesse
0: okay.
2: jogo, não corrigi.
0: Temos aqui a nossa Beatriz, que fez com que o João não chegasse meia hora atrasado.
2: Sim, exatamente, ainda bem.
0: Ó, Catarina, caso Portugal passe, o jogo de segunda é às 8 e não às 6. Eu não errei uma coisa. Eu errei tudo.
2: Pelo menos sabes que os outros têm o Bodris e o...
0: O Rakovici.
2: E o Arovici.
0: Eduardo Costa, muito obrigada mesmo. Obrigada também aqui ao nosso João Paulo, que diz ele quieto, o jogo é à meia-noite. Ok, olha, atenção, eu errei.
2: Isso,
0: não, eu errei horas.
2: Também se ela perdesse a primeira meia hora, também o que é que tinha?
0: Pois...
2: O jogo é sempre mais interessado na primeira meia hora.
0: Pois é, na primeira meia hora sinto que eles estão sempre ali meio a aquecer em campo, não é? A tentar, ui, deixa-me cá ver para onde é que eu vou.
2: Não, há um período antes que eles entram, bom ao relvado, antes do jogo, uhum. E eles vão mesmo aquecer, é assim que se chama.
0: Ah, eu fazia isso na moda.
2: E eles não fazem isso na...
0: E há passarelo? Tipo, testar, não é? Ver terreno e depois é que ia desfilar. Percebes? É tão parecida à moda com o futebol. Já pensaste?
2: Imaginaste, por acaso é boeda estranho que estás a fazer skipping na meio da passarela, mas está a subir.
0: Mas é lindo, mas é.
2: Olha,
0: diz-me.
2: Para este momento agora,
0: uh-huh,
2: eu
0: certo.
2: Tenho aqui uma cena para o nosso público que é. Está muito calor, não é? O calor veio aí, está um calor insuportável, ou vem aí um calor insuportável. E eu lembrei-me que nós aqui gostamos de ajudar as pessoas.
0: Sim.
2: E dizer.
0: Tentamos.
2: E dizer normalmente quais são as melhores coisas para se fazer, por exemplo, com calor.
0: Uhum.
2: Mas eu pensei, esse não é o meu papel. Esse é o papel das pessoas que fazem bem em rádio.
0: Ah.
2: Eu, como sou mau, eu vou okay. fazer as piores coisas para se fazer. Estou aqui a fazer uma batalha para os nossos ouvintes.
0: Por favor.
2: Das piores coisas para se fazer. Piores coisas para se fazer, piores coisas para se comer, piores jogos para se jogar. Ou seja, vamos fazer aqui várias categorias.
0: Vamos, ok, bom, gosto disto.
2: Quem ganha em cada categoria.
0: Perfeito.
2: E a primeira, que eu queria que os nossos ouvintes respondessem aí.
0: 911-911-978.
2: Era.
0: Precisamos de vocês.
2: Primeira, pior tarefa de casa para se fazer.
0: Quando, aí no calor.
2: No calor. Eu tenho combater uma contra a outra, tenho trocar toda a roupa de cama.
0: Ok,
2: trocar
0: certo.
2: A cama, trocar a roupa toda de cama.
0: Certo.
2: Contra passar a ferro.
0: Ai, não, é que estender a roupa ainda é pior, desculpa. Eu ando a estender a roupa de biquíni, não estou a gozar. Tipo, está muito calor de manhã.
2: O facto de tu quereres ser uma pessoa que faz tarefas domésticas em trajes menores não nos diz nada.
0: É porque está mesmo muito calor. Mas eu consigo perceber passar a ferro. Ok, certo. Podemos ter este
2: passar
0: dois.
2: A ferro contra okay, trocar toda a roupa de cama. Ou seja, tirar tudo.
0: Exato.
2: Até mesmo aquela fronha que vocês têm por cima.
0: O
2: para
0: guarda...
2: quando fazem xixi na cama, aquilo não ir para
0: o guarda-colchão.
2: Esse.
0: O porteiro de colchão.
2: O porteiro do colchão.
0: O porteiro. Opa, a minha mãe disse-me isto ainda há uns dias. Epá,
2: também... a capa de colchão.
0: O resguardo. Pá, eu estava aqui assim, mas aqui ninguém faz a cama.
2: Mas é tirar tudo.
0: Exatamente.
2: Pronto, esta é a primeira batalha. Eu já tenho a próxima aqui também, estou a preparar as outras.
0: Vou ser honesta, eu acho que é uma batalha muito, pá, vai ser fácil neste sentido, pá, porque a malta aqui está toda a atender
2: pronto,
0: para um lado.
2: Okay.
0: Mas olha, temos a primeira batalha, ok? A nossa primeira ronda, que é passar a ferro contra trocar toda a roupa da cama. Significa tirar toda a roupa da cama e meter toda uma roupa nova. Por isso, diz-nos 911-911-978. Qual destas é para ti a pior tarefa de casa para se fazer no calor?
3: Aí é tudo. Se liga.

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0: E eis que chega mais uma batalha, é verdade, e hoje tem tudo a ver com o calor, não é, João? Tivemos aqui esta primeira ronda que meteu frente a frente duas tarefas domésticas que custam muito, muitíssimo imenso a fazer no calor. Há muitas outras, claro que sim, mas vocês já sabem como é que funcionam as competições, não é?
2: Não,
0: vocês...
2: e principalmente as competições num local que é tudo menos democrático, é possível.
0: Exato, exato. O João manda nisto e eu mando aqui na contagem dos votos. Normalmente está. Hoje contamos.
3: Neste momento,
0: hoje contamos os dois.
3: Hoje decidimos dividir as tarefas assim.
0: É.
3: Mas a partir do momento em que se divide as tarefas por eu escolho as categorias, tu escolhes os votos.
0: Oh, meu Deus.
3: Os ouvintes têm que lutar com aquilo, claro, que nós damos. Eu não quero ver pessoas a dizer, não, mas eu acho que é pior. Dá de comer à minha filha. Está bem, opa, ah, não
0: é muito pior. A apanha,
3: é o problema que é teu.
0: E a apanha da batata, claro que é muito,
3: claro,
0: pior.
3: É muito pior.
0: Mas não é uma coisa
3: discutir.
0: Que também todos nós façamos diariamente também,
3: sim,
0: não é agora?
3: Não é bem uma tarefa doméstica.
0: Ah, está bem. É, mas é uma tarefa doméstica no sentido que está na área exterior.
3: Se já cair uma batata.
0: Exato, passa a ser
3: de casa,
0: uma tarefa doméstica.
3: Apanhar.
0: Portanto, nesta ronda tínhamos frente a frente passar a ferro ou trocar a roupa da cama toda. Significa tirar tudo e meter outra vez uma roupa nova, que são duas tarefas que dão muito trabalho, principalmente no calor. João, deixa-me já dizer da minha resposta, que eu não estou nada a concordar com este WhatsApp. Para mim, o mais chato para fazer no calor é trocar a roupa toda da cama, porque exige um grande movimento da tua parte.
3: Acho que as pessoas só estão a olhar. Eu ainda não ouvi as respostas daí, mas eu quero acreditar que o que está a acontecer aí é as pessoas estão a ficar apenas no vapor do ferro.
0: Oh, imensa gente!
3: E não estão
0: gente.
3: A perceber que tu podes combater esse vapor, por exemplo, com uma mentoinha ou assim.
0: Lá está.
3: Enquanto
0: agora,
3: que
0: o outro...
3: A roupa de cama é tipo, pá, andar com roupa embrulhada, tipo lençóis e edredons na mão, com calor, pá, aquilo é uma nojeira.
0: E se tiveres uma cama relativamente grande, é horrível, que é, e o colchão pesado, pá, tudo é um horror. É um exercício, já não vou ao ginásio nesse dia, óbvio. Portanto, Tiago, estás prontíssimo para contar os nossos votos aqui?
4: Tenho a caneta na mão, bora lá.
0: É? Não vais te enganar?
3: É
0: João?
3: Aos 6.
4: Aos 6?
3: Porque está calor. É para também te poupar, está bem?
0: Portanto, vamos então aqui às respostas. Temos a nossa Eliana que diz logo passar a ferro, que horror! Temos também aqui a mensagem do nosso Gustavo que diz passar a ferro. Das? Uou, sabemos que isto sabemos. Temos a Inês Almeida que diz passar a ferro, sem dúvida, passar a ferro vai ganhar. Pá, mas eu não estou a perceber. Margarida Avelino diz passar a ferro com este calor. Viva o amarrotado. Gosto dela! Okay. Eu gosto da Margarida, identifico-me contigo.
3: Siga o Jalinho.
0: Que horror. Passar a ferro também, diz aqui a nossa Andresa. Temos aqui também mais mensagens. Passar a ferro, sem dúvida. Aqui do
3: a
0: nosso
3: feito,
0: Tiago Pires. Está feito, não é? Pois. Mas atenção, que eu estava aqui à espera de ver alguém que fosse
3: nenhuma.
0: Como eu, não é?
3: Não há uma.
0: Mas eu acho que há aqui, eu não sei,
3: se
0: eu não sei
3: resposta,
0: se há.
3: Aliado.
0: Vamos ouvir aqui a nossa Lu. Será que a nossa Lu nos vai salvar?
5: Olá, Cidade FM. Sem dúvida que é passar a ferro. Primeiro, eu detesto passar a ferro.
0: Opa,
5: e depois, com este calor, o vapor do ferro.
0: Lá está!
5: Ai, meu Deus.
0: Não. Olha, temos aqui a mensagem até da nossa Lumena que diz: preferia trocar a roupa da cama 1000 vezes. Pá, desculpa, eu não sei onde é que vocês estão a dormir.
3: Olha, começas pela minha, só te faltam 999.
0: Exato.
3: Aparece lá em casa.
0: Como é que é possível? Por isso, Tiago, então, o que ganhou, neste caso, o que perdeu, não é? Porque é pior.
4: Pior mesmo é passar a ferro.
0: Que
3: ganhou.
0: Calor.
3: Parabéns.
0: Epá, parabéns. Uma péssima tarefa doméstica, se faça chuva, faça sol, que é mesmo assim. Mas sem dúvida alguma que para mim trocar a roupa da cama é pior. Portanto, daqui a pouco voltamos com mais uma roda.
3: Vou mandar já esta agora e as pessoas podem botar para a próxima.
0: Ah, boa, então vamos. Então
3: passamos
0: vamos.
3: Então para
0: manda.
3: Piores comidas.
0: Então é agora mesmo.
3: Para
0: já sabes.
3: Se comer, passa a redundância.
0: Certíssimo.
3: Com este calor.
0: Ok, ok.
3: Sopa.
0: Certo.
3: E por sopa pressupõe-se sopa quente.
0: Ah, não venham cá com gaspacho.
3: Não venham cá, eu como gaspacho. Não, é
0: não.
3: Sopa, é um creme de...
0: É uma sopa da pedra.
3: Uma sopa a sério, de legumes.
0: Uma sopa de legumes.
3: Quente.
0: Com couves a boiar.
3: Quente, quente.
0: É quente, tens de soprar.
3: Contra um bom e quente e fervido cozido à portuguesa.
0: Uf.
3: O que é pior?
0: Para comer.
3: Para comer.
0: No calor.
3: Com este calor específico.
0: Exatamente.
3: Se tivesse agora aqui para o terraço da tua casa e comer isto.
0: Aí assim, sim, ao sol.
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0: Diz-nos entre sopa e cozido à portuguesa. E finalmente, João, aqui no nosso WhatsApp já há respostas mais divididas.
3: Amigo.
0: Ora, é disso que nós gostamos.

0: Miguel Costa.
1: E estamos a meio de uma batalha, é verdade. Hoje temos várias rondas diferentes e eu e o João hoje estamos juntos. É verdade, hoje juntamos um contra o outro. Hoje queremos é saber, tu que estás aí desse lado, como é que tu lidas também com este calor e quais é que são as tuas preferências. Na primeira ronda tivemos então tarefas domésticas, aquela que seria a pior para fazer no calor: passar a ferro ou trocar a roupa toda da cama. E os nossos ouvintes votaram em passar a ferro. Eu e o João continuamos admiradíssimos, não é? Aqui a questionar-nos, mas será que estas pessoas já mudaram assim tantas camas? Não sabemos. E agora temos a ronda da comida, não é, João? Onde tínhamos frente a frente sopa e cozida à portuguesa. Qual é que tu achas que vai ganhar?
2: Eu acho que, ou seja, que vai ganhar, que é pior.
1: Ou seja, qual é que para os nossos ouvintes é a pior
2: para comer? Eu acho que é a cozida à portuguesa.
1: Achas?
2: Apesar de ser um ótimo prato, é o prato que vai perder, eu acho.
1: Não sei, vamos ouvir aqui a nossa Lumena.
3: Acho que preferia a sopa, porque é muito mais calminha para descer. E boa, bom trabalho.
1: Isto também é verdade, Lumena, é verdade. É que a sopa é mais calminha a descer. É que cozida à portuguesa, tens ali uma cena para digerir. O Pedro Oliveira diz, sopa sem dúvida muito pior. Comer um cozido e tirar uma cesta com o papa ao sol é top atividades de verão na terrinha.
2: Ok.
1: Pá, mas é impressionante. Olá, os dois com o calor não são boas opções, mas apesar de adorar, acho que o pior para comer com este calor é mesmo o cozido à portuguesa, diz aqui a nossa Catarina Martins. Tiago, tu estás a contar os votos, já sabes. Bem, eu e a minha mulher preferíamos comer mil vezes um belo cozido à portuguesa. Pode até estar a queimar a língua, diz a Rafaela. Vamos ouvir aqui a nossa Ana Raquel.
4: Tem um grupo aqui dentro que tem opiniões bem diferentes. Eu acho que é sopa.
5: Uhum. Cozida à portuguesa.
1: Ah.
5: Eu acho que é sopa, mas ao mesmo tempo cozida à portuguesa.
1: Ah.
5: Sopa.
6: Cozida à portuguesa.
7: Cozida à portuguesa.
5: Olha. Já acha nada a ver?
1: Bem, isto é impressionante, que é num áudio de 14 segundos tivemos que 6 votos. Isto foi.
2: Decidiu ou não?
1: Este contou.
8: Ah, ok. Não, ainda não decidiu.
1: ainda não decidiu.
2: Estes contam? O que é que tu estás a querer dizer?
8: Não.
2: Oh, Tiago, não. O que é que tu estás a querer fazer? Porque são crianças que não contam,
1: o João
2: é?
1: Está sempre a tentar lixar o Tiago. André Cruz diz, o cozido é sempre mau, por isso a escolha é fácil. Temos o primeiro eliminado, que é o André Cruz, desta batalha, desta ronda. Foste tu eliminado, Aninhas.
9: Oh. Olá, cidade, boa
1: Olá.
9: Tarde. Sem dúvida, um cozido à portuguesa, com aqueles chouriços todos, aquela carne, feijão.
1: Pois, é louquete. Já foi. Ó, Tiago, então diz-nos lá qual é que é para os nossos ouvintes o pior para comer num dia de muito calor.
8: O pior vai ser mesmo o cozido.
1: O cozido à portuguesa. Ok, muito bem.
2: Acertou!
1: Imaginem. Por acaso acertaste, sim, senhora. Eu pensei ainda que muita gente ia dizer sopa. Mas vamos ter mais uma ronda daqui a bocadinho. Portanto, tu que estás aí desse lado, a continuares ligado aqui à tua tarde livre. Hoje estamos aqui a fazer uma batalha um bocadinho diferente e estamos a meter frente a frente coisas que não gostamos assim tanto de fazer.
2: Eu posso já dizer qual é que é.
1: Vais dizer qual é que é? Sim. Então espera aí.
2: Não,
1: espera aí que é logo a seguir isto. Olha aqui.
2: Ah.
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1: Agora podes dizer.
2: Ah, desculpa. Não, porque as piores é. Eu queria aqui piores roupas.
1: Ui.
2: Só que eu arranjei um traje.
1: Sim, que é muito mau.
2: E é difícil combater contra esse. Então o que eu fiz foi. Preferias, com este calor, andar fato completo. Sei, o que é que é pior? O que é que é pior? Diz-nos o que é que preferias não usar.
1: Não usar.
2: Isto confunde-se tudo depois da votação.
1: Exatamente.
2: Fato completo.
1: Certo.
2: Gravata e tudo.
1: Uh-huh. E aquele sapato e aquela meia,
2: sim,
1: tudo. Uf.
2: Versus.
1: Ok.
2: Atenção. Versus, podes vestir a roupa que quiseres, mas tens que andar com um gorro.
1: Eia, bem, um gorro.
2: Ou seja, podes estar
1: de
2: calções, chinelos, t-shirt.
1: Ui.
2: Mas gorro.
1: Epá, atenção, e fiquem com este dado também, que é, vocês sabiam que o gorro, quando estamos a usar gorro no inverno, faz com que o corpo consiga reter 30% do calor?
8: Uou.
1: Imagina no verão. Ficas ali com aquele calor todo ali na cabeça, percebes? Portanto, escolham bem, ok? Escolham bem. 911-911-908 é o WhatsApp da Cidade FM e podes votar. João, diz-nos só quais é que são então os nossos oponentes.
2: Fato completo, gravata, sapato, tudo.
1: Tudo.
2: Contra a roupa que tu quiseres, mas tens que estar de gorro.
1: De gorro, aí é bem. Esta é difícil, pá.
2: Não, é para cá, se bem Chico da Tina a seguir. Para as pessoas pensarem.
1: Chico da Tina com Lucas Maia, chama-se Última Dança. E tu estás a ouvir a Tarde Livre. Obrigada por estares desse lado. Voltamos já daqui a pouco. Podes ficar.
2: Claro!

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1: E estamos aqui a meio de uma batalha. Neste momento, João, temos frente a frente as
0: frente a frente, frente a frente.
1: Muito difíceis, não é? Estamos aqui a falar sobre coisas, as piores coisas para se fazer no calor. Já tivemos uma ronda de tarefas domésticas, uma ronda de comida e eis que agora chegamos ao Get Ready With Me.
0: Get Ready With Me!
1: Get Ready With Me!
0: Get Ready With Me para 40 graus!
1: Portanto, num dia de muito calor, e atenção, estamos a falar de um dia como o de hoje ou como o de amanhã, não é? De 40 graus, o que é que tu preferias? Vestir um fato completo, blazer, camisa, gravata, etc. Ou o que tu quisesses, mas tinhas de estar de gorro na cabeça. É difícil. Tiago...
0: Já dá os parabéns a quem criou este duelo, que acho que está muito bem conseguido.
1: Parabéns.
0: E depois, realmente, contagem dos votos também é importante.
1: Então vamos a isso. Tiago, espero que estejas pronto para contar. Vamos aqui... Temos aqui o nosso Flávio Rodrigues que diz: fato, orelhas tapadas no verão, não, por favor.
0: Opa, isto irrita-me, porque
1: então,
0: eu esforço-me,
1: mas espera aí.
0: Eu não espero. A primeira é pior. Eu esforço-me. Eu estou aqui, eu tive trabalho.
1: Foi.
0: Eu estive a pensar, eu pensei na ideia. Pensei nas coisas para meter uma em frente à outra. Criei fato contra. Podes vestir o que tu quiseres de gorro. O jogo é o que é pior. E a primeira resposta é: não, eu prefiro fato. Não é isso!
1: Ó João, mas atenção.
0: Porra.
1: Mas como não compromete o entendimento, acho que podemos aceitar ou não?
0: Claro, mas

0: lava. O gorro pode substituir bem o boné, diz aqui a nossa Rafaela. Temos aqui também uma mensagem.
1: Já estás confuso, não estás?
2: Um bocadinho, mas eu acho que já estou a perceber. Acho que estou a perceber.
0: Eu não acredito.
2: Quando as pessoas dizem prefere, é o outro.
0: É o outro que
2: é isso. Pronto.
1: As pessoas estão-te a pôr a ter que pensar em vez de fazer só um risco. Mas a Catarina acha bem! Acha que está bem?
0: Eu acho bem, porque eu sou do lado dos meus ouvintes e eu amo-os de coração, vocês sabem. Temos também aqui a mensagem. Ah, temos aqui a mensagem do Ivo que diz: desculpem lá, eu posso estar todo nu, mas de gorro. E eu disse-lhe: ah, sim. Ah, pá, não é? Não sei, ó, João, mas festas regras. Ele disse: então manda vir o gorro. Posso pôr o gorro sem tapar as orelhas. Pá, mas todo nu, com o gorro. E a destapar as orelhas.
1: Se eu estivesse todo nu, ia pedir que se utilizassem dois gorros.
0: Ai, olha, temos o Tiago Pires que diz: gorro. Temos também aqui a mensagem do Flávio Rodrigues que diz: gorro. Não. Gorro. Não, ok? Temos também o André Cruz que diz: não restringirem o material do gorro, por isso. Não restringiram, aliás, o material do gorro, por isso, fato, é pior. Eu percebo isto. Eu percebo também.
1: Os pretinhos que querem vir mudar o jogo para bem deles.
3: Agora que não vai passar, de certeza. Pronto, é um familiar meu que tem que andar sempre de fato, coitadinho. É do trabalho.
0: Então, espera aí, eu não percebi este áudio foi aqui.
1: Isto
0: eu
1: acho que parecia como a avó carregou-se em grana o play do WhatsApp e começou. Não, coitadinho, porque cá está o rapaz, o meu Beurete, ele tem cá a ação de fato, que ele é advogado.
0: Melhor.
1: Tipo, parece isto.
0: Estivemos a falar sobre aulas e viagens aqui no tempo, vejam lá se não é a voz. Isto até podia ser um jogo, professor ou não. Vejam lá, da nossa Ana Coturim.
4: Olá, meus meninos, ora bem, olá. O que é que eu preferia? Nenhuma, nem outra. Beijinhos,
0: Ana Coturim, ela foi professora do início ao fim do áudio.
1: Mas ela foi professora, mas agora o que eu gostava que os alunos lhes fizessem nos testes era quando ela metesse lá 70 mais 70 é igual a 140 ou a 18 e eles podem dizer nenhuma.
0: Portanto, continua a votar. Daqui a pouco vamos
1: não há vencedores ainda.
0: Revelar.
1: Não. Que eu estou farto desta categoria, meu, que as pessoas podem tudo ao contrário. Pô.
0: Vamos revelar o vencedor já daqui a pouco. Tu podes continuar a votar, ok? 911 911 908.

0: Acabaste de ouvir Olivia Rodrigo com Stupid Song, a tocar aqui na tua tarde livre.
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0: E está na altura de nos redimirmos, ok? Muitas pessoas aqui no nosso WhatsApp 911-919-78 com as respostas, não é? Aqui é esta a nossa pergunta, até porque estamos aqui a viver uma batalha. Já tivemos 3 rondas, esta é a terceira ronda. Tiago, diz-nos quantos votos é que faltam para eu ler as últimas mensagens que nos chegaram aqui para um deles ganhar? Não nos digas é qual, ok?
2: Ok, faltam 2 votos para
0: dois
2: um deles ganhar.
0: 2 votos. Então vamos aqui às respostas. Queres aqui só dizer aos nossos ouvintes quem é que temos frente a frente? Ou João no ringue
3: é
0: neste
3: um
0: momento?
3: É um fato completo.
0: Exatamente.
3: Com gravata incluída.
0: Sim, num dia de 40 graus, ok? O que é pior tu usar? Fato, não é?
3: Sapato, meia, tudo. Uhum. Ou então o que tu quiseres, mas com um gorro.
0: A Madalena diz que é muito, mas muito, muito pior o gorro. E ela, atenção, ela diz, é muito, muito pior o gorro. Porque foi a nossa
3: questão,
0: primeira ouvinte
3: questão,
0: a dizer.
3: Questão.
0: Mas a Marta volta como preferia. Ela diz que preferia o fato.
3: Como então é pior o gorro.
0: Vai para o gorro.
3: João, que se ela preferir ao fato, é pior o gorro. Portanto, o ponto é para o gorro.
0: Exatamente. Temos também aqui o Mateus que diz: desculpem lá, mas eu prefiro mil vezes fato, gorro é horrível.
3: Portanto, o gorro perdes, Tiago, percebes? Isto não é gozar contigo, isto é gozar com. Os nossos ouvintes.
0: Acho que não temos.
3: Não,
0: mas
3: temos
0: acho, não temos ainda. Os nossos ouvintes estão só aqui a empatar. Oh, Maria Manuel Rojo, o que é que é para ti pior? Usar um fato inteiro num dia de muito calor ou o que tu quiseres, mas gorro?
4: Fato.
0: Portanto, o que é que nós temos, Tiago? Voltamos ao empate, não é? Acabou esta ronda. Eu vou dizer e tu vais dizer. João, vamos dizer ao mesmo tempo, ok? Ok? Vá. O que é pior? 1, 2, 3.
2: Gorro.
0: Fato. Epa! Fogo! Mas temos aqui. Hoje não saímos do empate. O Rock Sequeira vem e diz: olá Catarina, olá João, gorro. Ele também diz: gorro é o pior, ok? Temos aqui também um áudio do nosso Chico.
5: Oh,
0: Chico.
5: A Cidade FM.
0: Oi, então.
5: Eu escolho usar qualquer peça de roupa, mas tem que se usar um gorro na cabeça. Obrigado e boa tarde.
0: Ai, olha,
2: ganda
0: eu
2: Chico! Ganda Chico, mano! Chico, ganhaste agora com o gorro, mano!
0: Chico, eu gostei de ti, Chico. Então diz-nos lá, Tiago, quem é que perde esta.
2: Quem que perde é o fato, porque o gorro foi o pior.
3: O gorro é o pior?
2: O gorro é o pior.
3: Ou seja, o fato perde, o gorro ganha, ou seja, perde. Porque é pior, ou seja, se é o pior, perdes. Mas só como foi o pior, ganhou porque o objetivo era escolher o pior. Portanto, ganhou o pior.
2: Imagina, fiquei mais confuso.
0: Eu tenho tanto medo que o Tiago vai escrever no relatório do estágio quando ele sair daqui. Porque eu acho que ele vai falar muito mal de nós.
3: Ganhou o pior, que é o gorro.
0: O gorro
3: é pior.
0: Desculpem lá, mas então. Eu achava mil. Não, fato é mil vezes pior, desculpem. É que o fato tapa o corpo todo. Eu posso estar completamente.
3: Epá, mas tu disseste aquela cena de física, que é a retenção de calor.
0: Sim!
3: O corpo retém
0: 30%
3: do calor. Então não contem comigo.
0: Eu percebo. Por isso, gostaste desse lado. Muito obrigada por teres participado.
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0: E obrigada também, Tiago, ok? Percebe? O problema não és tu, somos nós.
3: Tiago, não, apesar de tudo, tiveste bastante trabalho.
2: Obrigado.
3: Em condições paupérrimas.
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1: Boa viagem, uma ótima quarta-feira. 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
1: E depois de tanta risada, vamos agora a um momento sério e importante da nossa emissão, que é o nosso Ruben Mateus, que nos traz as notícias.
2: Magazine. Portugal vive uma onda de calor e estamos a poucas horas dos distritos de Lisboa e Setúbal ficarem sob aviso vermelho do Instituto Português do Mar e da Atmosfera. O aviso começa à meia-noite, já falta pouco. Na cidade de Lisboa, a previsão diz que amanhã fazem 40 graus e em Setúbal a máxima é de 41 graus. A onda de calor vai durar uma semana. É o que diz o IPMA. Durante as noites, em muitos locais, as temperaturas não vão baixar dos 20 graus. E com tanto calor, por tantos dias, máximas de 40, noites tropicais, a saúde pode estar em risco, principalmente a saúde de quem é mais vulnerável. A secretária de Estado da Saúde, Ana Povo, deixou alguns conselhos para as próximas horas.
3: Beber pelo menos 1,5 litro de água, mesmo que não tenham sede. Evitando a exposição solar e deixando mesmo as habitações durante as horas de maior calor, entre as 11 e as 5 da tarde. Permanecendo sempre que possível em ambientes frescos, fechando as persianas durante o dia e arejando a casa nas horas de menor calor. Utilizando chapéus, roupa leve, larga e de cores claras. Adaptando a atividade física às condições meteorológicas e contactando atempadamente a linha SNS 24 ou os serviços de saúde perante quaisquer sinais de agravamento do estado de saúde.
2: A onda de calor irá durar uma semana com dias e noites quentes. A inteligência artificial como motivo na Microsoft, centenas de pessoas devem ser despedidas, de acordo com a Business Insider, despedimentos que acontecem para que se invista em inteligência artificial. A comunicação destes despedimentos deve acontecer até ao final da próxima semana, com as empresas tecnológicas, neste ano de 2026, a apostarem em despedimentos para controlar custos e assim investirem em inteligência artificial.
1: Muito obrigada, Ruben, tu que estás aí desse lado. É continuar.

0: Nice. Acabaste de ouvir Rain Dance, David Thames a tocar aqui na tua Tarde Livre. Boa viagem, se por acaso disso.
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0: Daqui a pouco chega Benson Boone com Beautiful Things. Por enquanto, MCGP com esta Me Postou no Daily.

0: Olividine com o seu êxito Fall in Love, a tocar aqui na tua Tarde Livre.
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0: E, meu amigo, se tu quiseres ter acesso à Bola FM, deixa-me explicar-te primeiro o que é a Bola FM. Mas se queres ter a Bola FM nas tuas mãos, à partida também sabes o que é a Bola FM. Não é a Bola FM. É uma iniciativa que nós criámos aqui juntamente com o Mundial. A Cidade FM quis, no fundo, ter uma bola, não é? Que pudesse andar pelo maior número de distritos possível, possíveis do país. E já esteve em Lisboa, Porto, Braga, Viana do Castelo, Coimbra, Aveiro. E já conseguiram falar com um ouvinte, que é o Gabriel. E ele, sexta-feira, vai levar a bola para Guarda e um amigo dele vai levar para Viseu. E nós queremos muito ver isto acontecer.
2: Ui,
0: Já começam bem.
2: Já começamos a ter vários bastante estreitos. Fica a faltar pouco.
0: Exato. Até porque a nossa bola é engraçado porque os ouvintes têm enviado a foto da bola onde é que ela tem andado, não é? Ela já fez a revelação, ela viu o jogo, ela fez tudo. A bola anda mais viajada que nós, João.
2: Sim, a bola anda muito mais atividades do que nós.
0: Sem dúvida alguma. Portanto,
2: também a bola não trabalha, não é? Tem uma vida.
0: Anda só a rolar.
2: Anda aí. Rolling.
0: Portanto, tu, se quiseres ter acesso à bola, podes enviar mensagem para 911-911-978 e vai ser a nossa produção a dar-te as informações para perceberes como é que te podes encontrar com esta bola. No fundo é um encontro
2: E bora lá fazer com que a bola chegue
0: era
2: a maior
0: tão
2: parte
0: bom.
2: Dos distritos.
0: É que agora tem que começar a descer, não é? A vir aqui, não sei o quê, centro e depois sul e depois olha, depois
2: tá
0: vamos
2: feito.
0: Ver, não é?
2: Se depois é ver se falta um ou outro assim mais esporádico, meter a bola na parte de trás de um caminhão.
0: Exatamente, e deixá-la
2: andar por aí.
0: Faz também passar pelo nosso Instagram, cdd_fm. Temos lá um destaque com a bola FM para teres mais informações também.

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0: Chama-se Champions League, Missy Miles, Soul J e G-San juntos a tocar aqui na tua Tarde Livre.
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0: E não te esqueças que, para além de jogo amanhã, há também um jogo na sexta-feira. Não é um jogo muito importante que te pode dar 20 mil euros em cartão. Estou a falar-te do Show Me the Money. Ah, pois é. Por isso, já sabes, as regras são sempre as mesmas. Porque o prémio muda de semana para semana. 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
0: Exatamente.
2: E depois, entre as 2 e as 3, 14 e 15, mais precisamente, de sexta-feira, Vera Fernandes entra em contacto e tens que atender com o Show Me the Money.
0: Exato, não te esqueças, ok? É mesmo atenderes com o Show Me the Money.
2: Olá, estás fora.
0: Exato, sim. Boa tarde. Esquece.
2: Ai, estás fora.
0: Quem é?
2: Desculpe, caiu. Mas imagina, tenho esta dúvida.
0: Então diz lá. Que é? Então diz, diz.
2: Estás, atendes. E o telemóvel cai.
0: Ah, o telemóvel cai. Não, ficas caladinho.
2: Não, mas o telemóvel cai.
0: Não, ficas
2: caladinho. Não é isso. E alguém ao fundo, tipo o teu primo,
0: diz. Ah!
2: Está e diz. Caiu-te o telemóvel!
0: Ah, não,
2: e
0: não
2: tu
0: conta.
2: Tu pegas no telemóvel e dizes Show Me the Money. Como é que é?
0: Não conta. Não conta. Não conta.
2: É que há pouco. Como é que. Não se fala, fala-se pouco sobre estas brechas do regulamento.
0: Não, não, e olha que é difícil provares que era o teu primo e não tu a falares do fundo. É que
2: tá
0: é tudo
2: bem,
0: muito
2: porque
0: difícil.
2: É que tu, mas porque é que tu irias dizer caiu-te o telemóvel? Querias boicotar o teu Show Me the Money? Pensaste, não quero ganhar 20 mil, falhais.
0: Olha, estás a dizer isso, mas houve uma vez que também nos confrontámos com isso, não é? Uou, isto não estava no regulamento. Que atenderam,
2: pois.
0: Mas estavam num túnel. Então eu só ouvi o Anei! E perdemos. E eu, uou, onde é que está? Onde é que está?
2: Pois.
0: Então ela tinha parado num túnel para nos atender a chamada e depois teve saído do túnel porque não estávamos a ouvir nada porque estás num túnel. É tipo, desculpe, eu sei que parou no túnel para falar comigo.
2: Aí ganha.
0: Aí ganhou.
2: Okay.
0: Ganhou, sim senhor.
2: Somos sensatos.
0: Podes também ler o regulamento em cidade.fm.
2: Show me da sensatez.

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0: sentir. E olha, se tu também sentes saudades nossas, nós voltamos amanhã, a partir das 4 da tarde.
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0: E esta foi mais uma e uma tarde bem animada. João, sobrevivemos a este calor absolutamente infernal, nós, os nossos ouvintes. E amanhã, não se preocupem, porque vai estar ainda mais calor.
2: Amanhã vai estar.
0: Amanhã. Esquece, amanhã vai estar abusado.
2: Oh, Catarina, amanhã. Uh-huh. Amanhã vai estar.
0: Amanhã vai estar mesmo.
2: Amanhã vai estar um calor que tu olha. Meu Deus!
0: É que é mesmo, já, olha, e?
2: Amanhã e olha! E nem te digo nada!
0: Nem te conto!
2: Não vale a pena falar sequer.
0: Não
2: vale a pena estar a falar sobre o calor que vai estar.
0: Sim, não faz sentido.
2: É um calor, é um calor que tudo o que nós dissermos aqui agora. Não vai justificar o calor que vai estar amanhã.
0: Nós não temos palavras, só somos.
2: Vai estar um calor mesmo tipo.
0: Mesmo.
2: Que calor, mano. Tipo. É este calor.
0: E nós contamos contigo. Tá
2: e
0: bem?
2: Nós amanhã, se calhar, dizemos mais palavras do que isto, ou não?
0: Acho que sim. Sim. Talvez. Sim. Vá, também digamos. Talvez digamos mais umas. O João adora sonzinhos.
2: Sim.
0: Eu só gostava, mesmo, nós temos uma câmara que está sempre ligada, ok? Mas eu gostava que vocês tivessem acesso a essas imagens. Também não sempre, porque também
2: podia
0: comprometer
2: é chato,
0: um bocadinho o nosso. O nosso lugar aqui, até.
2: Muito chato.
0: Podemos dizer até o nosso lugar aqui.
2: Sim, sim.
0: Mas era chato. Mas às vezes gostava que tivesse só uma câmera apontada para o João. Eu não é preciso mostrar. Mas o João acho que era fixe, porque ele faz tantos sons que às vezes as pessoas não sabem que foste tu.
2: As pessoas não sabem.
0: Por isso, amanhã, por aí, das 4 da tarde, cá estaremos. Obrigada a todos que estiveram aí desse lado a fazer uma viagem connosco até aos tempos da escola. Foi
2: adoro-vos
0: muito bonito.
2: A todos.
0: Adoro-vos, amo-vos, admiro-vos.
2: Respeito-vos muito.
0: Tchau.

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televisão. E acaba aceitando o homem que tem televisão. Acaba assistindo a visão na televisão.

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